0: Brasil com intervenção e mais uma vez a democracia começa a vir à tona. Daí que eu acho que é correto, sim, né, trazer essa temática e, mais do que tudo, fazê-lo numa Assembleia daquilo que se chama de Nações Unidas. Né? Afinal, as Nações Unidas. Já imaginou se unidas não fossem? Como seria, né, se fosse outro tipo? Não era uma reunião para um debate de armistício de guerra. Era uma discussão de um esforço coletivo, né, para que haja possibilidade de paz. Mas não precisa mencionar quem ou o que, é já evidente, sem precisar dizer o nome.
1: E veio na sequência, né? Porque logo após o discurso do presidente Lula, foi a vez do presidente Donald Trump discursar. Ele subiu à tribuna da ONU, falou em usar a força militar na América Latina, disse que o regime cubano vai cair e ameaçou aniquilar o Irã, se não houver acordo.
2: Desta vez, a preocupação era garantir que nenhum problema técnico atrapalhasse Donald Trump, como as falhas no teleprompter e na escada rolante no ano passado. Com tudo em perfeito funcionamento, o presidente dos Estados Unidos teve o cenário perfeito para proferir um discurso carregado de ameaças. Começou criticando a própria Organização das Nações Unidas em temas como imigração e a criação de uma taxa global sobre carbono. Disse ainda que os Estados Unidos se opõem ao Tribunal Penal Internacional, que emitiu um mandado de prisão contra o primeiro-ministro de Israel, Benjamin Netanyahu, por supostos crimes de guerra na faixa de Gaza. As ameaças se voltaram para os vizinhos da América Latina. Ao falar que o regime socialista vai cair em Cuba, a delegação cubana se retirou do plenário. Trump seguiu em frente e usou a Venezuela como exemplo da política norte-americana para a região.
3: Our actions in Venezuela are proof that the United States will no longer permit threats to America to gain a foothold anywhere in the Western Hemisphere. And if necessary, we will use our unmatched military might to secure the vital national interests of...
2: Mas foi com o ministro das Relações Exteriores do Irã, Abbas Arati, presente no plenário, que Trump subiu o tom.
4: Da tribuna criada para promover a paz e a cooperação entre as nações, Donald Trump ameaçou aniquilar o Irã caso não haja um acordo. O presidente americano chegou a perguntar se deveria levar o país ao inferno sem chance de sobrevivência. Uma ameaça de destruição em larga escala que, se levada adiante contra a população civil, poderia configurar crime de guerra.
2: Fora do plenário, a diplomacia entrou em cena. Horas depois da ameaça, Trump disse que integrantes do governo americano se reuniram por cerca de 3 horas com a delegação iraniana. O presidente classificou o encontro como muito bom, mas não deu detalhes sobre o conteúdo da conversa. Trump também se reuniu com integrantes do chamado Escudo das Américas. Os 14 países da América Latina concordaram em classificar as facções PCC e Comando Vermelho como terroristas. O Brasil não faz parte da coalizão. Em seguida, o próprio Trump foi para outro fronte. Em uma reunião com o presidente Volodymyr Zelensky, Trump disse acreditar que Rússia e Ucrânia vão chegar a um acordo. Zelensky afirmou estar pronto a qualquer momento para uma reunião a três com os Estados Unidos e a Rússia.
5: Os órgãos multilaterais perderam a centralidade na política internacional, na organização da economia, na organização das relações militares. É o que Ian Bremmer chama de lei da selva, né? Recuperando uma ideia do final do século XIX, onde os mais fortes se impõem sobre os mais fracos. E isso é a típica postura do governo americano, do governo russo, do governo chinês e das grandes potências.
2: Também foi o último discurso de Antônio Guterres como secretário-geral da Assembleia da Organização das Nações Unidas. O sucessor vai herdar uma ONU pressionada por guerras que não conseguem encerrar, pelas divisões entre as grandes potências e pela falta de recursos. Em tom de despedida, disse que mesmo fora do cargo, a partir de 1º de janeiro, seguirá convicto de que a paz é possível. E deixou um alerta: o futuro vai depender de como enfrentaremos 4 grandes testes, que são a guerra, as desigualdades, mudanças climáticas e a inteligência artificial.
6: Em todos estes 4 testes, a questão decisiva é o poder. A ONU existe porque o poder exige regras. E a humanidade precisa de um lugar onde o poder responda a princípios.
1: Cortella, uma Assembleia Geral da ONU criada justamente para evitar que conflitos sejam resolvidos pela força, e o Trump fala em aniquilar o adversário. Que conceito de paz é esse, né, que se sustenta na destruição do seu opositor, como o Trump?
0: Pois é, a frase é antiga, né? A paz dos cemitérios. Às vezes se deseja que é aquela em que não há possibilidade de qualquer tipo de vida, né, naquele circuito. Eu acho que é cansativo. É cansativa toda hora ameaça, toda hora vou fazer, vou destruir, vou tirar, vou descartar, vou aniquilar. É isso o tempo todo. Você não tem uma perspectiva que é contributiva, que chega assim, não, nós vamos auxiliar, né, bloquear as doenças que graçam no continente africano. Vamos fazer uma força-tarefa internacional para impedir que haja fome e destruição na Palestina ou nas regiões do Oriente Médio. Nós vamos juntar toda a nossa capacidade, não de militar, mas logística dentro do mundo militar, para usar navios, recursos, dinheiro, para impedir que a humanidade entre, né, numa crise de desespero. Não, eu vou matar, vou tirar, vou escandir. Não,
1: é tóxico.
0: Não,
1: né?
0: não funciona, não funciona. É lamentável.
1: Capaz, que esse posicionamento de Trump, que, né, não é uma surpresa, é algo aguardado, diz exatamente sobre o papel da ONU nos tempos que a gente está vivendo.
7: Rita, o Cortella colocou muito bem, é cansativo, né? É uma coisa, assim, a indignação que todos devem ouvir quando assistem um discurso como esse é triste, porque, de fato, tem tanto problema no mundo para você enfrentar e não colocar a guerra como um dos pressupostos para você aniquilar um país. Quer dizer, isso coloca uma dimensão para outros líderes, que nós já temos uma carência de líderes mundiais fantástica, e a própria ONU é refém disso, porque a ONU, que deveria ser a Organização das Nações Unidas para dirimir todos esses conflitos, ela está impotente.
1: Esvaziada.
7: Esvaziada. O discurso do Guterres é maravilhoso, porque ele não desistiu. E olha, ele enfrentou um dilema muito grande, porque ele é uma pessoa que a gente gostaria de ver. Quer dizer, ele tem uma postura de estadista que se preocupa com as outras gerações, olha para frente, mas não consegue atuar. Tem os 5 países que vetam qualquer coisa que você tenha lá. Então, a ONU está travada. Ela, infelizmente, hoje é uma organização das Nações Unidas manca. Ela não consegue viabilizar, e isso frutifica, porque você vê uma tentativa de paz entre Rússia e Ucrânia, não avança. Você olha e vê outras guerras proliferando no mundo todo e praticamente não tem um organismo que possa colocar um ponto final nisso.
1: Veja a seguir, parceria entre a Fundação Padre Anchieta, a USP, e a Fundação de Amparo à Pesquisa do Estado de São Paulo, a FAPESP, vai criar um centro de comunicação pública e inovação no Brasil. E veja também, ministro do Supremo Tribunal Federal, André Mendonça, pede investigação contra o ministro Alexandre de Moraes por calúnia e abuso de autoridade. A gente volta já.

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7: O ministro do Supremo Tribunal Federal, André Mendonça, pediu hoje uma investigação contra o ministro Alexandre de Moraes por calúnia e abuso de autoridade. E o arquivamento da ação que investigaria a sua atuação no processo envolvendo o Banco Master. Novos documentos encontrados no celular de Daniel Vorcaro mostram a relação do ex-banqueiro com um outro ministro da corte.
8: A Polícia Federal encontrou no celular de Daniel Vorcaro mensagens e um contrato de prestação de serviços de advocacia entre o Banco Master e um escritório ligado ao ministro do Supremo Tribunal Federal, Cássio Nunes Marques. Segundo a PF, KN, citado nas mensagens, seria uma menção ao ministro do Supremo Tribunal, Cássio Nunes. E a turma, uma referência ao desembargador Nilton Ramos e à esposa dele, a advogada Camila Ramos. O documento de março de 2021, obtido pelos investigadores, é uma minuta de prestação de serviços com o escritório de Camila Ramos e prevê que, se o escritório obtivesse êxito em todas as ações judiciais, que totalizavam 8,5 bilhões de reais, os honorários advocatícios poderiam chegar a 427 milhões. O contrato com a turma do KN envolve um processo em que o Master era parte contra a União em 12 ações relacionadas ao setor da cana-de-açúcar. Em nota, o ministro Cássio Nunes Marques, que também é presidente do TSE, afirma que nunca votou a favor de Daniel Vorcaro ou do Banco Master, que nunca trocou mensagens com o banqueiro nem pediu nada a ele. O ministro diz ainda que nunca autorizou ninguém a falar em nome dele.
9: É uma questão de código penal aqui, de aplicação de código penal para esses ministros. Mas aí qual pode ser o saldo de tudo isso que a gente está vendo? Se a gente considerar que esses ministros podem ser investigados, serão investigados e que eventualmente podem ser punidos, o que que sobra do tribunal? Eu acho que, se isso tudo acontecer, invariavelmente o tribunal vai sair muito manchado por causa disso.
8: No Supremo, o clima continua tenso entre os ministros. Nesta terça, o ministro André Mendonça respondeu o pedido de Alexandre de Moraes para que ele seja investigado. Em manifestação encaminhada ao presidente Edson Fachin, Mendonça diz que Moraes distorce o teor do documento para imputar falsamente a ele a prática de comportamentos que os relatórios atribuem às equipes policiais. Diz que são denúncias caluniosas e de abuso de autoridade na tentativa de intimidar e obstruir a justiça. Mendonça pede o arquivamento da representação formulada pelo ministro Alexandre de Moraes, que o presidente do STF, Edson Fachin, avalia a necessidade de apuração de crimes praticados por Moraes e que Alexandre de Moraes passe a ser investigado. Pede também que seja levantado o sigilo do chamado inquérito das fake news. O ministro Luiz Fux foi sorteado para assumir a ação que pede informações sobre os acessos ao Senado da esposa do ministro.

0: Ministro Alexandre de Moraes, Viviane Bassi de Moraes, do ex-banqueiro Daniel Vorcaro, do filho do presidente Lula, Fábio Luiz Lula da Silva e de
1: Dinheiro
0: Antônio
1: são
0: Carlos
1: produtos,
0: Camilo Antunes, o careca
1: investimentos,
0: do
1: muito investimentos.
0: INSS.
1: Se a gente perde a confiança em uma instituição como essa, a gente imagina que essa instituição não vai conseguir colocar freios à atuação do Poder Executivo e do Poder Legislativo. E aí eu acho que vale a pena o exercício de imaginar o que que aconteceu com o STF nos últimos anos e pelo que o STF passou nos últimos anos. E a gente não pode esquecer que o tribunal ele foi sujeito a muitos ataques, sobretudo durante a presidência do Jair Bolsonaro. E o tribunal conseguiu resistir em uma grande medida porque existia um apoio da sociedade civil e um apoio também de alguns setores desses órgãos majoritários que confiavam no tribunal e confiavam que aquele era o órgão que era capaz de decidir essas questões.
2: Em nota, o escritório de Camila Ramos diz que mantém contrato para prestação de serviços jurídicos em processos envolvendo precatórios adquiridos pelo Banco Master e que toda a atuação em defesa do cliente ocorreu dentro dos limites legais. O escritório nega ainda ter vínculo com o ministro do Supremo Tribunal Federal, Cássio Nunes Marques. É, capaz, novos ministros do Supremo vêm aparecendo, né? Nesse escândalo, vai se aproximando aí um número cada vez maior dos integrantes. Dá para mensurar o tamanho dessa crise no Supremo Tribunal Federal?
3: Rita, não dá para mensurar. É assustador o que nós estamos tendo que assistir sobre esse volume de fla-flu que está lá. É um fla-flu. Um denuncia o outro volta e diz que não é isso, então temos que fazer uma investigação. No fundo, a sociedade olha estarrecida isso e fica pensando: cadê o Supremo? Onde está o nosso Supremo? O Supremo que defende a Constituição. O Supremo é a defesa maior da Constituição. Como que esses ministros, três, quatro, cinco, já não se sabe quantos, com envolvimentos fora da atuação, familiares, atuando dentro do processo, ou seja, nós estamos chegando num limite em que ou se investiga a fundo o que está acontecendo, ou nós perdemos uma credibilidade na mais importante instituição, que é o equilíbrio entre executivo, legislativo e o terceiro poder, que é o judiciário. Nós não podemos correr esse risco. E o que é pior, uma tentativa de mexer com isso na eleição. Ou seja, parece ligado a um lado, ligado ao outro. Isso é muito ruim. O Supremo tem que ser absolutamente apolítico e apartidário.
2: O Cortella, para o cidadão comum que acompanha, muitas vezes é difícil ali entender porque todos os dias há desdobramentos novos, né? E isso gera aquilo que você estava falando quando a gente conversou sobre o Trump, uma exasperação, um cansaço, né? Qual que é o efeito disso para a credibilidade da instituição?
4: Nós temos uma democracia muito jovem ainda no Brasil, ela tem pouco mais de 4 décadas. É pouco, né? Num país que tem 526 anos de fundação. Ainda assim, a pessoa no dia a dia que acompanha a questão da civilidade, né, na convivência, da harmonia social, da procura da paz, né, dentro daquilo que uma nação precisa, fica de fato meio perplexa, né, quando nota algo que suas excelências me perdoem, mas parece siri na lata, como a gente diz. Quando você tem vários siris dentro de uma lata, né, fica aquilo, né, se mexendo e não se tem dali, exceto um ruído grande, mas nada sai. E tem um grande barulho nesse momento, mas não se tem ali uma consequência concreta. É necessário que os ministros e a ministra do Supremo tenham uma atitude mais firme em relação àquilo que se chama de convicção republicana. É preciso que uma das três formas de manutenção do poder na nação, que ela não entre nesse processo hemorrágico cada vez mais forte, cada vez com uma sangria maior. E por isso, acho que precisa, sim, não só uma pressão da sociedade, mas é necessário que haja um pacto interno, de modo que a gente atravesse, né, esse momento, esse período, e que não se fique ali apenas, como eu dizia, num movimento ruidoso, e a gente acompanha, hoje tem, amanhã de novo, e aí não vai, não sai. Não dá.
2: Uma parceria entre a Fundação Padre Anchieta, a USP e a Fundação de Amparo à Pesquisa do Estado de São Paulo, a FAPESP, vai criar um centro de comunicação pública e inovação no Brasil. O projeto começa no ano que vem.
5: Pioneira na produção de conteúdo educativo e infantil, os programas da TV Cultura, como Mundo da Lua, Quintal da Cultura, Roda Viva, Vitrine e Bem Brasil, marcaram gerações. A Fundação Padre Anchieta, mantenedora da TV Cultura, agora vai ampliar sua atuação. Será o endereço de um centro de comunicação pública e inovação através de uma parceria com a Universidade de São Paulo e a Fundação de Amparo à Pesquisa do Estado de São Paulo, a FAPESP.
6: Essa parceria, ela une o que a TV Cultura tem de mais rico, que é o seu legado, que é a memória, que é a sua história, a sua credibilidade e reputação, junto com o conhecimento acadêmico que vem da USP. Então, é uma parceria muito rica no sentido de olhar para a comunicação pública, de repensar a comunicação pública do futuro.
5: E é de olho no futuro que o Centro de Comunicação Pública e Inovação vai aproximar pesquisa científica, desenvolvimento tecnológico e os desafios no mundo digital, usando a inteligência artificial para desenvolver novas tecnologias capazes de organizar o acervo da comunicação pública.
7: Eu brinco que a gente tem um pré-sal aqui, e esse pré-sal é um pré-sal fantástico para a gente pensar que comunicação é possível fazer nesse mundo da inteligência artificial. Isso tem um valor enorme e a gente precisa dimensionar isso para poder se relacionar com todo esse mundo que está chegando. A gente está olhando como é que a gente faz comunicação pública de melhor qualidade, com mais interatividade, entregando melhores serviços para a cidadania.
8: Partindo do ponto de que a gente está numa TV pública, né, que a gente está lidando com informação de interesse público, então a gente está tentando trabalhar também com essa perspectiva pública, do comum, também dentro da perspectiva da IA na TV Cultura.
5: O Centro de Comunicação Pública e Inovação também vai pesquisar as formas para entregar conteúdos infanto-juvenis. Imagine ter toda a programação numa única plataforma digital. Um lugar pensado para esse público, colocando em prática as regras do ECA Digital, protegendo crianças e adolescentes da publicidade indevida e dos algoritmos que podem levá-los para lugares inseguros.
9: Enfim, a inteligência artificial está aí, a gente tem que lidar com ela, tentar, evidentemente, usufruir das suas potencialidades, porque existem, não é? Mas com todo, vamos dizer assim, o cuidado, não é? E o fundamento científico, teórico, né, que o estudo da comunicação nos permite.
5: O centro também vai atuar na formação e inovação cidadã. As atividades vão envolver pesquisadores, professores e alunos da educação básica, profissionais da Fundação Padre Anchieta e universitários.
10: Uma questão de pesquisa fundamental para qualquer pessoa que pesquise comunicação no Brasil ou no mundo hoje, que é como a inteligência artificial generativa e outras tecnologias de ponta, como a TV 3.0, podem estar a serviço da democracia e do valor público. A Fundação Padre Anchieta trabalha com comunicação pública, que diz também respeito à comunicação como um direito, não como uma mercadoria.
5: O projeto faz parte do programa Centros de Ciência para o Desenvolvimento da FAPESP, que mira pesquisas de impacto social, tecnológico e econômico em parceria com entidades públicas.
6: O caminho é esse, é buscar novas maneiras de discutir questões tecnológicas, de propor conteúdos com esse pensamento de futuro, inovar na maneira de fazer, inovar na maneira de trazer a interação pro cidadão, que é de entregar uma boa comunicação pública, levar para casa de cada um dos cidadãos uma nova forma de fazer, de produzir, de criar, de trazer propostas novas. E eu acho que isso tem muita sinergia com a história da TV Cultura e da Fundação Padre Anchieta.
2: Cortella, eu gostei desse conceito que a professora da ECA trouxe de comunicação como direito, né? Não como mercadoria. Como é que você vê esse desafio?
4: Olha, se nós vivemos uma sociedade cuja intenção é cada um e cada uma cuidar de cada um e cada uma, isto é, que a vida coletiva seja de fato uma comunidade e não só um agrupamento de pessoas, é claro que a comunicação ela aparece como um direito que sedimenta essa possibilidade. Nós somos seres, vou usar um termo mais elaborado, comunicadores. Comunicacionais, né? Aquilo que nos agrega, que nos junta, é que nós nos comunicamos. Nós estamos agregados dentro de um processo de convivência. Por isso, esse projeto ele é decisivo. Eu gosto demais de um termo no nome da FAPESP, que é Fundação de Amparo. Né? A gente tem tantas coisas em desamparo no nosso dia a dia, uma delas é exatamente a temática da comunicação para a percepção pública. A Fundação de Amparo é aquilo que zela, que cuida, que promove, que eleva, né? Isso é decisivo. Eu fico muito feliz, como um cidadão que paga impostos também no Estado de São Paulo, de poder ter parte do recurso que de mim, né, é gerado, envolvido num processo dessa natureza.
2: Ô, Capaz, a gente tem um outro desafio aí que foi colocado com os pesquisadores e com a academia, né, a ECA da USP, que é essa questão da inteligência artificial e dos algoritmos, né, que acabam muitas vezes dizendo o que a gente vai consumir em relação à informação ou não. É uma discussão muito contemporânea, né?
3: Rita, eu fiquei tão contente de ver esse projeto, espetacular, que vai servir como um contraponto ao que você tem hoje de ruidoso na inteligência artificial. Que você não tem, às vezes, alternativa, a não ser pegar coisas que, para o adolescente principalmente, ficam no celular e não tem o que ele poder ver, o que ele poder enxergar de diferente. Então, é uma construção muito bem feita, muito bem estruturada, projeto de relevância. Eu vou dizer para você, o Cortella comentou bem, eu fui secretário de Estado e eu tinha Ciência, Tecnologia e Desenvolvimento Econômico no governo Covas e tinha embaixo USP, Unicamp, Unesp e Fapesp. Naquela época, o orçamento do Estado estava quebrado. O Estado pegou o governo Fleury, zero de orçamento, uma dificuldade enorme de pagar folha. E a nossa grande briga, eu como secretário, o governador como entendendo isso, era não mexer nos recursos repassados da Fapesp, USP, Unicamp e Unesp, que é sempre um percentual do ICMS do Estado de São Paulo. E isso foi mantido. A duras penas, o governador Covas não deixou um mês de faltar e a Fapesp é hoje a potência que é para amparar pesquisa e desenvolvimento, não só aqui, mas fora, assim, de outros estados. É uma das fundações melhores e vai, com certeza, contribuir muito para a TV Cultura. Muito bom.
2: Veja a seguir, o governo federal estuda um programa para reduzir endividamento das famílias brasileiras. E veja também, Movimento Apartidário, Agenda 227, elabora um documento com propostas para o desenvolvimento de crianças e adolescentes e que está sendo apresentado aos candidatos dessas eleições. A gente volta já.

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2: Uma iniciativa partidária pretende colocar a infância e a adolescência no centro do debate eleitoral. O movimento Agenda 227 foi formado em 2022 e busca criar propostas em defesa de crianças e jovens.
3: O objetivo é claro: fazer com que os planos de governo apresentem metas concretas para crianças e adolescentes. Mais de 520 organizações da sociedade civil, especialistas e redes de atuação se uniram para elaborar documentos que estão sendo apresentados para os candidatos à presidência e aos governos estaduais. Os planos reúnem propostas divididas em 13 áreas temáticas, separadas de acordo com a esfera de atuação pública. Destaque para saúde e nutrição, enfrentamento da violência e também para a área da educação. Os projetos estão destacados em quadros de fácil visualização, com uma área de metas que são fiscalizadas pela entidade ao longo dos 4 anos de mandato. O nome da iniciativa tem como base o artigo 227 da Constituição. O texto estabelece como dever da família, da sociedade e do Estado assegurar às crianças e aos adolescentes o direito à vida, à educação e ao lazer. Quase 1.300 deles participaram da construção do estudo, que tem como uma das prioridades a saúde mental.
4: As crianças estão preocupadas com aquilo que elas estão vivendo no seu cotidiano, a questão das telas, a questão da estruturação dos seus convívios, né, de quem cuida dessas crianças, e muita preocupação também com o ambiente escolar, com a violência, com a segurança.
3: Além de apontar caminhos, a Agenda 227 monitora avanços e retrocessos. Na última eleição, das 81 metas avaliadas, 73 registraram algum estágio de progresso. É o equivalente a 91%. Já 8 medidas, ou 9%, não tiveram avanços relevantes, especialmente em temas ligados ao enfrentamento à violência e ao orçamento. Com apenas 11 anos, Frida já entendeu que proteger crianças e adolescentes deveria ser compromisso de todos.
5: Eu acho que eles poderiam investir mais nos cuidados com as crianças e na segurança.
3: A mãe, Estela, é professora do ensino médio e sabe bem o tamanho do desafio.
6: Eu acredito que a educação é tudo, né? Porque se a gente realmente quer construir um país melhor, né? A gente precisa atuar aí nessas áreas, são muito importantes, muito sérias, né?
2: Cortella, muitas vezes os candidatos ficam ali naquelas platitudes quando falam de infância e adolescência, né? Os eleitores precisam procurar quem vá além dessa retórica fácil, né?
7: Não fica só naquilo que é anunciado, que seja capaz de trazer algo que seja concreto. Isto é, faremos deste modo. Esta será a destinação orçamentária. É esse ministério que vai cuidar disso em parceria com este outro. Haverá um investimento, né, desta ordem. Não ficar apenas naquilo que é a famosa platitude, né, circulando em torno. O artigo 227, ele é decisivo. Ele fala de proteger crianças e adolescentes contra qualquer forma de violência ou negligência. Negligência é descuido. Violência não é só a violência da brutalidade física, é também a violência da falta de escolaridade, da falta de comida, da falta de medicamento, da falta de saneamento. Por isso, sim, né? Não basta dizer eu sou a favor da educação. Quem é contra? Se é a favor, então como será?
2: Deixar isso mais claro, mais descrito.
7: Sim,
2: né?
7: É por isso que o movimento tem uma iniciativa forte, que é fazer um elenco, né, e mostrar como pode ser feito aqui e ali. E qual é o teu compromisso, por exemplo? Pergunte-se a um candidato, a uma candidata com isto, que é uma coisa de benefício, né, às pessoas. Por isso, qual é o teu compromisso? Quando você, se eleita ou eleito for, vai fazer o quê com esse material? E aí a pessoa diz, assino embaixo ou não.
2: Uhum. Capaz, existe também uma dimensão muitas vezes econômica, né? Investir em primeira infância, investir em juventude, você vê o resultado só ali

0: mais tarde. Às vezes os candidatos querem coisas que podem ser mostradas mais rapidamente, né?
1: Então, Rita, esse é o grande problema dos candidatos e dos políticos em geral, que não têm um comportamento de estadista. Eles olham a próxima eleição e não a próxima geração. A grande questão é olhar a próxima geração. Está num cargo, eventualmente você sai depois de 4 anos, mas deixa uma semente plantada, mesmo que seja 8, reeleição. Você vê deputados e senadores que estão há 7 mandatos na Câmara, 28 anos. Quer dizer, você olha e fala, esse pessoal tem que ter estruturado alguma coisa. Muitos nem projeto de lei conseguiram aprovar. Então, esse tipo de compromisso é fundamental, principalmente saúde mental. Saúde mental hoje eu tenho certeza que é onde os adolescentes mais sofrem hoje. Porque saúde mental, do mundo que a gente vive, onde o celular na mão de um adolescente é tudo, até bets, né? Ele pode até jogar. Né? Você imagina o que é importante você ter um projeto desse que trata dessa questão da saúde mental.
0: O governo federal estuda um novo programa para tentar reduzir o endividamento das famílias. A ideia é que o Tesouro compre as dívidas antigas dos brasileiros, oferecendo grandes descontos. O projeto está sendo formatado para ser apresentado ao presidente Lula.
2: A nova ideia para ajudar os brasileiros endividados envolve a ação direta do Tesouro Nacional. O órgão compraria as dívidas antigas das famílias, aquelas consideradas de difícil recuperação pelos bancos e pelas empresas. Os devedores receberiam grandes descontos, se livrariam dos débitos e ficariam com o nome limpo na praça. A proposta ainda está em estudo pelo Ministério da Fazenda e, se for aprovada, a expectativa é que o programa comece a funcionar no início do ano que vem.
3: O problema do endividamento, vamos seguir pensando em oferecer novas vacinas para que a gente ajude as pessoas a virar a página e, ao mesmo tempo, estruturar caminhos de crédito mais baratos, caminhos de crédito que sejam mais sustentáveis para as famílias.
2: A nova ideia vem depois do lançamento de 2 edições do programa Desenrola. A primeira, em 2023, permitiu a renegociação de dívidas bancárias e não bancárias. O governo afirma que mais de 15 milhões de pessoas saíram da inadimplência. O segundo, Desenrola, foi lançado este ano, mas o problema persiste. Segundo a Confederação Nacional do Comércio, em agosto, 30% dos consumidores estavam com contas em atraso e o endividamento das famílias chegou a 82%, um recorde da série histórica iniciada em 2010. Mas a proposta de um novo programa para ajudar os brasileiros endividados divide opiniões.
4: Socialmente, até é justo, não discordo do governo. A pergunta é a gente tem dinheiro sobrando para poder gastar com isso? Ou esse dinheiro seria melhor investido, de repente, em melhoria da educação ou melhoria da saúde? Tudo isso, no final, ele está montando esse pacote. Mas ele é tudo consequência, vamos dizer, é uma melhoria do fato que as famílias não sabem se endividar e os juros para se endividar estão muito altos. Como é que ele vai resolver isso? Só com educação financeira, só com o aumento da renda média do trabalhador?
0: Capaz, o que explica a persistência desse endividamento? Já teve o Desenrola 1, Desenrola 2 e esse problema continua, né? O que está em jogo?
1: Isso aflige muitas famílias, né? Hoje você tem as famílias preocupadas, muita gente endividada. O entrevistado colocou a questão dos juros. O Brasil, o maior juros real do mundo é o nosso. Nós temos que reduzir juros. Mas você tem um problema de educação financeira também. E eu vou dizer aqui mais de uma vez que eu já falei, essa questão das bets é preocupante. Muito endividamento aumentou na tentativa de algumas pessoas ou até famílias de falar, bom, eu vou jogar porque eu consigo salvar a minha pele de repente. E vão afundando, né? Vão afundando no jogo. Isso é um problema sério de saúde pública hoje. Então, eu acho que esse programa, sabendo de onde vêm os recursos, é importante. Foi colocado aqui, de onde virão os recursos? Eu não sei, isso não está claro ainda, mas você tem uma coisa, por exemplo, que pode ser usada pelo governo. Existem bilhões de reais parados em contas, esquecimento, né, que ficaram no Banco Central. Estão lá. Já foi feito até um programa para que você vá lá ver se você tem dinheiro na sua conta. São centavos ou algum pequeno dinheiro, mas são bilhões quando você olha o dinheiro parado lá dentro do governo, do Banco Central. E essa coisa pode ser que esse dinheiro, esse recurso possa voltar para a sociedade para tentar tirar esse pessoal da dívida. Mas tem que vir junto com uma educação financeira.
0: Cortaro, o que acontece numa sociedade que uma parcela tão grande da população se preocupa com essa questão do endividamento?
5: É necessário que se cuide para que a gente tenha algo que é decisivo para uma sociedade ter prosperidade, que é mais poupança. Isto é, um nível de desembolso que seja mais reduzido em relação a coisas do dia a dia. Claro que você diz assim, é fácil falar, né? A gente tem despesa, a clássica ideia, os boletos estão aí, mas há necessidade também de uma prestação mais correta do serviço público em várias áreas, de maneira que haja uma economia. Se eu tenho uma prestação mais eficaz do serviço público, na área de educação, saúde e transporte, há uma economia maior do meu dinheiro pessoal. Por outro lado, é claro que um programa desse tem que vir à tona. Ele existe para PJ, para pessoa jurídica. O setor organizado produtivo na área bancária, na área de aviação, na área de indústria, na área do agronegócio, ele vai e o governo faz esse movimento de aquisição de dívidas para poder, com o Tesouro, dar sustentação. Agora, talvez seja a hora da PJ dar um pouco de espaço para a PF, para a pessoa física.
0: O país perdeu hoje uma das maiores vozes do jornalismo brasileiro, Zuenir Ventura. O jornalista e escritor de 95 anos estava com pneumonia e morreu em casa, no Rio de Janeiro.
6: Mineiro de Além Paraíba, Zuenir Ventura nasceu em 1º de junho de 1931. Na adolescência foi contínuo, faxineiro e atendente de balcão até se mudar para o Rio de Janeiro, em 1954, para cursar Letras Neolatinas na Universidade Federal do Rio de Janeiro. Teve como professores Manuel Bandeira e Alceu Amoroso Lima. Foi professor da Escola de Comunicação da UFRJ e da Escola Superior de Desenho Industrial. Em dezembro de 1968, logo depois do AI-5, foi preso pela ditadura militar junto com a equipe do Pasquim. Trabalhou no Globo, o Cruzeiro, Correio da Manhã, Visão, Isto É e Jornal do Brasil. Cobriu episódios políticos e temas sociais de grande importância na história do país. A série de reportagens que fez em 1988 sobre o assassinato do seringueiro e líder ambientalista Chico Mendes se tornou um marco na luta pela defesa da Amazônia e dos direitos humanos. Com esse trabalho, Zuenir venceu os dois maiores prêmios de jornalismo do Brasil, o Prêmio ESSO e o Vladimir Herzog, e ganhou um filho adotivo, uma testemunha do assassinato, jurado de morte, que ele levou para o Rio de Janeiro.
7: E a primeira imagem que eu, chegando de carro, né, em Chapuri, foi de um menino sentado, um adolescente sentado na porta do quartel da PM, sentadinho lá.
8: Ele dá de cara com um menino de 13 anos, Genésio, que era testemunha, única testemunha, principal testemunha do caso Chico Mendes, e que estava lá ameaçado de morte e ninguém fazia nada. Ninguém fazia absolutamente nada. Era uma coisa que era encarada como natural, que ele ia ser assassinado e...
7: O Zuenir adotou o garoto, trouxe pro Rio. E foi morar com ele. E botou na escola, virou o terceiro filho do Zuenir.
6: Em 1988, Zuenir Ventura lançou o livro 1968, O Ano Que Não Terminou, retratando a efervescência política e cultural do Brasil e o endurecimento da ditadura militar. Era o começo das trevas, como ele dizia. O livro-reportagem Cidade Partida veio em 1994. Vencedora do Prêmio Jabuti, a obra retrata a violência, a desigualdade e a profunda divisão social do Rio de Janeiro. Para escrever a reportagem, o jornalista viveu alguns meses em Vigário Geral, cenário da chacina que matou 21 pessoas em 1993.
7: Foi talvez a matéria, a reportagem mais difícil que eu fiz, que ao mesmo tempo eu tinha que conviver aqui, mas sem conivência, né?
6: Em 2008, Zuenir recebeu um troféu especial da ONU por ser um dos 5 jornalistas que mais contribuíram para a defesa dos direitos humanos no Brasil em 30 anos. Em 2014, ele se tornou imortal da Academia Brasileira de Letras, sucedendo o acadêmico Ariano Suassuna. Em 2018, o jornalista e escritor foi entrevistado pelo programa Roda Viva da TV Cultura, marcando 30 anos depois o relançamento do livro 1968, O Ano Que Não Terminou.
7: Uma frase, vai ser a frase do Churchill, muito usada, no lugar comum, vocês vão dizer, mas essa, que falta de imaginação, mas ela é muito própria para esse momento, né? Aquela frase que ele dizia assim, a democracia é o pior dos sistemas.
9: com exceção dos outros.
6: Zuenir Ventura deixa a mulher, Mari Ventura, e os dois filhos. O corpo será velado nesta quarta-feira na Academia Brasileira de Letras e enterrado no mausoléu da ABL, no cemitério São João Batista, no Rio de Janeiro.
9: Eu acho que vivi um grande momento naquela coisa. Participei, eu acho que do lado certo, e aprendi muito com aquela. Quer dizer, então, que o radicalismo, né, enfim, o sectarismo não leva a nada, né, que a democracia ainda é o valor universal, né?
0: E a TV Cultura vai reprisar esse Roda Viva de 2018 com o jornalista Zuenir Ventura, logo mais à 00h30. Veja a seguir, morre o cantor Rick, da dupla sertaneja com Renner. O corpo foi encontrado em meio a destroços de helicóptero que caiu em Santa Catarina. E veja também, pesquisa mostra que as pessoas felizes e mais conectadas à comunidade são as que mais comparecem às urnas no dia da eleição. A gente volta já.

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15: Os destroços do helicóptero que transportava o cantor sertanejo Rick, o palestrante Bruno Avelar e outros três passageiros, o videomaker, o piloto e o copiloto, foram localizados nesta terça-feira em Santa Catarina. As vítimas do acidente não sobreviveram.
16: Os restos do helicóptero foram encontrados em Urubici, a 175 quilômetros de Florianópolis. As buscas na região, formada por matas fechadas e montanhas, contaram com o auxílio de cães farejadores, drone com sensores térmicos e mais de 40 bombeiros. A bordo estavam o artista Rick, da dupla sertaneja com Renner, o empresário e palestrante Bruno Avelar,

autor do projeto O Poder do Network, o videomaker Paulo Soares, o piloto Antônio Roberto Araújo e o copiloto Leopoldo Teixeira. Fabricado em 2001, o helicóptero modelo Bell 430 partiu de Porto Belo, no litoral catarinense, com destino à cidade serrana de São Joaquim. Autor de vários sucessos da música sertaneja, Geraldo Antônio de Carvalho, o Rick, marcou os anos 90 ao lado do parceiro Renner. Destaque para o sucesso Ela é Demais, lançada em 1998. O cantor foi um dos poucos artistas negros a alcançar o sucesso na música sertaneja. A dupla realizava uma turnê comemorativa de 40 anos de carreira e contava com shows agendados.

0: Pesquisa mostra que no Brasil as pessoas felizes e mais conectadas à comunidade são as que mais comparecem às urnas no dia da eleição.
1: A rotina por aqui é de quem tem na solidariedade uma forma de ajudar o próximo. Um trabalho feito a várias mãos que cria laços. Maria Estela é um dos mais de 250 voluntários no Instituto Gás.
2: Eu me sinto sempre muito grata por ter uma vida privilegiada e ter condições de trabalhar e para ajudar as pessoas, né?
1: Esse sentimento de pertencimento pode ter reflexo também na hora de votar. Uma pesquisa feita com mais de 2 mil brasileiros mostrou que quanto mais forte é o vínculo com a comunidade e com o lugar onde se vive, maior é a participação política. Por outro lado, quem se sente mais sozinho, sem esperança, tende a se afastar também nas urnas. A pesquisa dividiu os brasileiros em três grupos. Os mais conectados à comunidade e à natureza são 29,4% dos entrevistados. Os relativamente conectados, 64%. E os menos conectados, que têm pouca ou nenhuma relação com o lugar onde vivem, são 6,6%. E é justamente entre os menos conectados que a abstenção é maior.
3: Esse estudo mostrou pra gente que isso tudo é o resultado da política da exaustão, que faz as pessoas trabalharem muito, terem pouco espaço e tempo para cultivar vínculos saudáveis, não fornecem acesso fácil ao contato com a natureza, né? E não regulam as redes sociais, que deixam a gente nesses ciclos destrutivos.
1: E os mais jovens aparecem com mais força entre os desvinculados. Segundo o estudo, a preferência pelas redes sociais como forma de alívio do dia a dia acaba isolando ainda mais o jovem da sociedade. Os conteúdos políticos das redes sociais também aumentam a sensação de impotência e desesperança e afastam das urnas as pessoas dessa faixa etária, entre 18 e 34 anos.
4: O brasileiro ele anda um pouquinho desacreditado, digamos assim, do processo, né? Particularmente quando a gente tem muitas denúncias muito próximas às eleições, como está acontecendo agora com o Banco Master, e isso acaba fazendo com que ele fique meio desmobilizado para a campanha, mas até a reta final ele acaba se decidindo e a expectativa é que mantenha uma taxa de abstenção que é o padrão por volta de 20%.
0: Cortella, como é que você vê os resultados dessa pesquisa?
5: Acho que espelha, sim, uma condição. Quando eu estava na escola pública em São Paulo, uma das coisas que a gente gostava era dizer a minha escola. Quando você diz a minha escola e não a escola onde eu estudo, o meu bairro, não o bairro onde eu moro, o meu país, não o país onde eu nasci, mas onde eu tenho a minha vida, minha comunidade, meus afetos, minha existência, claro que eu quero participar. Eu preciso estar junto. É algo que a noção de minha ou meu não é de propriedade, é de afeto, é de zelo. E se eu quero zelar, eu preciso, evidentemente, participar. Por isso é compreensível, né? Até que alguém que tem essa noção mais forte de pertencimento, né? E de vivência, que ela vá buscar que o zelo seja mantido.
0: Como é que você vê esses dados, rapaz?
6: Você sabe, Rita, me lembrou uma coisa importante. Eu sempre defendi o voto distrital misto. Qual é a diferença do voto distrital? É o eleitor próximo do deputado que ele elege ali naquele distrito. Hoje, se você perguntar para as pessoas em quem você votou, ninguém lembra em quem votou, porque o deputado que faz campanha no estado inteiro não é aquele que está próximo de você, que é seu vizinho, que está ali naquela sua comunidade e passa sempre, todo dia, quando volta, você cobra ele, porque você sabe que ele está ali e você vai cobrar do que ele se comprometeu a fazer com você na campanha. Se nós tivéssemos um voto distrital aprovado no Brasil, mudava muita coisa, em especial a participação do eleitor com o processo político.
0: Eu agradeço a participação do filósofo Mário Sérgio Cortella e do presidente do Instituto Combustível Legal, Emerson Capaz. Boa noite, sempre
5: obrigado,
0: um prazer recebê-los.
5: Prazer, obrigado.
0: A gente termina essa edição com a chegada da primavera, começou agora há pouco. Para comemorar a estação, imagens da maior exposição de flores e plantas ornamentais da América Latina, a Expoflora, em Holambra, no interior de São Paulo. A festa que celebra a herança holandesa da cidade completa 43 anos, apresenta jardins temáticos, exposição de arranjos florais, danças típicas e a tradicional chuva de pétalas. O Jornal da Cultura volta amanhã. Uma ótima noite para você.
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7: 22 horas, 1 minuto.
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17: Olá, eu sou a Laura Mayumi e estamos começando agora o Bem Brasil aqui na Rádio Cultura. A seguir, o músico e apresentador Vandy Doratiotto cumprimenta o público e chama o convidado de hoje.
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0: Acabamos de ouvir Xande de Pilares em uma combinação de músicas de sua autoria em parceria com Mauro Júnior. Grades do Coração, composta também com João Carlos. Coração Radiante, feita com Elinho do Salgueiro. E Preciso Te Amar. Antes foi a vez de Degradê, de Tiago Soares e Tiago Alexandre. E abrindo esse bloco, ouvimos O Vento, de Júlio César Macabu. Pela Rádio Cultura, você ouve o Bem Brasil, hoje com o show do cantor e compositor Xande de Pilares, gravado ao vivo no Sesc Itaquera, no dia 30 de agosto de 2026. Vamos com mais Xande de Pilares.
1: Bom, primeiro eu queria agradecer aqui o carinho de todos vocês, a energia de vocês, que é a coisa mais normal do mundo, né? Aliás, se eu falar muito, estrago o discurso. É isso aí mesmo?

0: Ouvimos em sequência Do Jeito que a Vida Quer, de Benito de Paula, e Deixa Acontecer, de Carlos Caetano e Alex Freitas, na voz de Xande de Pilares, o convidado do Bem Brasil de hoje. Agora fazemos um breve intervalo e já voltamos com mais Bem Brasil.
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11: Bem Brasil. Já estamos de volta e seguimos com o Bem Brasil de hoje, que traz o show de Xande de Pilares, gravado no Sesc Itaquera em agosto de 2026. Agora, a Vandi Duratiotto conversa com Xande.
12: Eu já vi Bem Brasil esperto cantando junto, Xande, mas como hoje eu não me lembro, velho. Que coisa, cara. Você não é tudo parente seu, não, né?
13: Quem dera tu fosse.
12: Ei, Xande. Ó, você falou que é uma satisfação você estar aqui, mas nós também receber você, cara. A prova é a resposta aqui, ó, que coisa linda. Beleza. Xande, tem tanto assunto, mas a turma quer saber. Você andou fazendo alguma coisa com Revelação. Tem coisas novas que vêm por aí? Como é que é?
13: A gente está fazendo uma turnê, o reencontro nosso. Foram 11 anos afastados, estamos rodando o Brasil com essa turnê, estava escrito, onde eu estou tendo a oportunidade de reviver tudo aquilo que a gente viveu durante 20 anos, e ainda com um presente que é o meu sobrinho, que hoje assume o vocal do grupo.
12: Oh, que bacana, velho. E rapidamente, e a tua relação com Pilares, um lugar legendário do Rio de Janeiro, ainda rola, beleza?
13: Muita coisa. A minha relação com a minha ancestralidade, com o lugar que eu comecei, o lugar que eu cresci. Eu estou sempre em contato com o morro que eu morei, com o bairro de Pilares, porque é uma forma da gente não desconectar e perder o tino, porque sucesso, ele é muito bom, mas ele é perigoso. Se a gente não controlar a mente, a gente se perde pelo caminho, depois não sabe de onde veio, aí não sabe onde quer chegar, senão complica.
12: Bravo, bravo, bravo. Obrigado, Xande. Vamos para mais músicas, palco, oi, oi, oi! Yeah!

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0: Na voz de Xande de Pilares, ouvimos combinação das seguintes músicas. Brincadeira Tem Hora, de Beto Sem Braço e Zeca Pagodinho. Vai Lá, de Alexandre Silva, André Rocha e Moisés Santiago. O Irene, de Beto Sem Braço e Giovana. Marinheiro Só, de Domínio Público. Cada Macaco no Seu Galho. Xoxuá, de Riachão. Anunciação, de Alceu Valença. E Eu Só Quero Um Xodó, de Anastácia e Dominguinhos. Gostava Tanto de Você, de Edson Trindade. E Primavera, de Tim Maia. E seguimos com o Bem Brasil, que hoje traz Xande de Pilares.
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0: Essas foram Tá Escrito, de Xande de Pilares, Gilson Bernini e Carlinhos Madureira, Salgueiro de Corpo Fechado, de Xande de Pilares, Pedrinho da Flor e Betinho de Pilares, e Samba de Arerê, de Arlindo Cruz, Xande de Pilares e Mauro Júnior. Abrindo esse bloco, ouvimos ECT, de Marisa Monte, Nando Reis e Carlinhos Brown, e Ainda Bem, de Marisa Monte e Arnaldo Antunes. E com essas músicas encerramos o Bem Brasil de hoje, que trouxe o cantor e compositor Xande de Pilares. Nesta apresentação, Xande foi acompanhado por Pedro Santos, teclado, João Marcos, baixo, Andrezinho, bateria, Fornalha, surdo, Tico do Império Serrano, repique, Azeitona no pandeiro, Ringo, tantã, Valdeli, violão de sete cordas, Marcelo no violão de seis cordas, Juan Felipe, Cavaquinho e Vander Assis, Carla Prieto e Marcelo Furtado nos backing vocals. O programa de hoje teve trabalhos técnicos de Roberto Rocha e Carlos Lima, pós-produção e roteiro para a rádio de Inês Medalha. O apoio de produção é de Mavi Parras e eu sou Laura Mayumi na apresentação. Obrigada pela sua companhia e até a próxima.
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2: Vinte e três horas.
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4: Programa de estágio da Rádio Cultura Brasil. Nesta semana, a seleção é de Maria Vitória Parras. A apresentação é minha, Thomas Farias. Vamos começar essa programação com Patrícia Marques e seu Jorge.

Ouvimos Cazuza, dele e Renato Ladeira, faz parte do meu show. E antes, Belchior, dele, Divina Comédia Humana. 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Sempre às 5 da tarde, aqui na Rádio Cultura Brasil. Vanderly.

0: Ouvimos Fagner, de Gonzaguinha, Guerreiro Menino. E antes, Vanderly, dele e Cláudio Campos, atriz. Vamos a um rápido intervalo. Eu volto em seguida.
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8: Estamos de volta com a programação musical da Rádio Cultura Brasil. Seguimos com Flor de Fogo.

Esse foi Wilson das Neves, dele e Aldir Blanc, Imperial. E antes, Chico Pinheiro, dele e Paulo César Pinheiro, Flor de Fogo. 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Johnny Alf e Gilberto Gil juntos.

Com o quarteto MPB4 de Silvio da Silva Júnior e Aldir Blanc, amiga para essas coisas. E antes, com Johnny Alf e Gilberto Gil de Johnny Alf, eu e a Brisa. 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João Donato.

0: Ouvimos Emílio Santiago, de Cláudio Cartier, Paulo César Feital e Carlão, Saigon. E antes, João Donato, dele João Gilberto, Minha Saudade. Eu sou Thomas Farias. Nesta semana, sou eu quem apresenta o programa de estágio da Rádio Cultura Brasil. Seleção musical, Maria Vitória Parras. Trabalhos técnicos, Antônio Silva. Supervisão, Eduardo Weber. Continue ouvindo a programação da Rádio Cultura Brasil.
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3: Meia-noite.
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1: Programa de estágio da Rádio Cultura Brasil. Nesta semana, a seleção é de Maria Vitória Parras. A apresentação é minha, Thomas Farias. Em seguida, tem Hermeto Pascoal.

Ouvimos o grupo Zarabatana, de Dorival Caymmi, O Samba da Minha Terra. E antes, Hermeto Pascoal, dele, Eita Mundo Bom. 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Skank.

Ouvimos O Rapa, de Vale Salomão e Jardes Macalé, Vapor Barato. E antes, Skank, de Caetano Veloso, Beleza Pura. 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Elis Regina.

0: E antes, Elis Regina, de Guilherme Arantes, aprendendo a jogar. Vamos a um rápido intervalo. Eu volto em seguida.
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7: Estamos de volta com a programação musical da Rádio Cultura Brasil. Seguimos com Mestre Jonas.

Nesse bloco, ouvimos três músicas, com Zélia Duncan, Della e Christian Ohyens, Bom Pra Você, com Max de Castro, de Tim Maia, Não Vou Ficar, e abrindo o bloco, Sá, Rodrigues e Guarabira, deles, Mestre Jonas. 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Luiz Melodia.

Essa foi Baby do Brasil, dela e Jorginho Gomes, Telúrica. E antes, Luiz Melodia, de Getúlio Cortes, Negro Gato. Na sequência, Roberto Carlos.

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Encerrando essa programação, ouvimos Lenine, dele e Lula Queiroga, A Ponte. E antes, Roberto Carlos, dele e Erasmo Carlos, Além do Horizonte. Eu sou Thomas Farias. Nesta semana, sou eu quem apresenta o programa de estágio da Rádio Cultura Brasil. Seleção musical, Maria Vitória Parras. Trabalhos técnicos, Antônio Silva. Supervisão, Eduardo Weber. Continue ouvindo a programação da Rádio Cultura Brasil.

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6: São Paulo. 5 horas e 59 minutos.
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10: Olá, ouvinte, seja bem-vindo. O programa de hoje começa com Lady e Laura,

Ouvimos com Lady e Laura, de Jesus Belmiro e Paraíso, A Força do Amor. E seguimos com Muniz Teixeira e Joãozinho.

0: Ouvimos com Nestor e Nestorzinho, de Nestor, Triste Lembrança. Antes, com Muniz Teixeira e Joãozinho, Minhas Lembranças. Composição de Muniz Teixeira, Ronaldo Adriano e Irineu Canhavati.
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0: Lourenço e Lourival interpretaram de Moacir dos Santos e Sulino, Bom de Bico. Antes, com Gilberto e Gilmar, ouvimos da dupla Tá Ruim, Mas Tá Bom.
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0: Silveira e Barrinha, de Brejão, cantaram Beija-Flor das Penas Verdes. Antes, com Tonico e Tinoco, ouvimos de Tonico e Zé Fortuna, Bico de Pena.
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0: com Léo Canhoto e Robertinho, a canção de Léo Canhoto, A Gaivota. Vamos fazer um rápido intervalo, já voltamos.
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8: Estamos de volta. Vamos ouvir Mococa e Paraíso.

0: com Fred e Maria Antônia, a composição de José Márcio Castro Alves, Um Tal João. Antes, com Mococa e Paraíso, de Benedito Severo e Paraíso, ouvimos a número 1.
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0: Com Marcelo Viola e Ricardo, ouvimos Delis e Ilco Teodoro, Paixão Cabocla. Antes, com Ravel e Ramalho, de Tião Carreiro e Zé Carreiro, Pai João.
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0: Com Valdo Reis e Pratini, ouvimos de Ademar Braga e Valdo Reis, Morada da Saudade. Antes, com Eli Silva e Zé Goiano, de Eli Silva e J.B. Dias, Moradia de Caboclo.
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0: Mococa e Moraci interpretaram de Benedito Severo e Tião Carreiro, Alma de Boêmio. Hoje ficamos por aqui. Continue ligado na Cultura Brasil. Até mais.
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6: 6:59.
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1: 7:25. Olá, muito bom dia para você que segue aqui na sintonia da Rádio Cultura Brasil. Nessa manhã de quarta-feira, hoje é dia 23 de setembro de 2026. E a gente começa mais um Música e Notícia. Eu sou a Laura Mayumi. Na apresentação e na seleção musical, conto com a redação da Sandra Vasconcelos e o apoio de produção é da Giovana Chaves. Vamos juntas com você até às 10 da manhã. Vou abrir o programa de hoje com Mariana Idar cantando música de Eduardo Godin e Paulo César Pinheiro, Maior é Deus.

0: Diogo Nogueira com Clariô, música de Serginho Meriti e Rodrigo Leite. Antes, Mariana Aidar, Maior é Deus, de Eduardo Gudim e Paulo César Pinheiro. 7h32.
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0: Nesse primeiro dia, após o início da primavera, São Paulo amanhece com céu encoberto e leve sensação de frio e não há previsão de chuva significativa até o momento para a Grande São Paulo. Os termômetros indicam agora uma temperatura média de 13 graus. Hoje as temperaturas devem variar entre 13 e 16, com índices de umidade relativa do ar acima dos 70%. É provável que o tempo instável causado por uma frente fria continue aqui na capital paulista nos próximos dias, com chuvas e declínio das temperaturas. 7h33, a gente segue com música agora com o grupo Bicho de Pé.

0: Grupo Bicho de Pé com Candeeiro Encantado, música de Lenine e Paulo César Pinheiro. Agora às 7h37.
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0: A linha 9, linha 9 Esmeralda, operada pela Via Mobilidade, funciona com alterações nesta manhã por risco de deslizamento perto da via férrea após as chuvas de ontem, terça-feira. Os intervalos estão maiores entre as estações Varginha e Primavera Interlagos. Em Interlagos, os passageiros embarcam e desembarcam em uma única plataforma. Mesmo com que o restante da operação esteja normal, segundo a concessionária, há relatos de trens parados e filas em estações como a Vila Olímpia, que, segundo os passageiros, sofre com espera de até 20 minutos. A Via Mobilidade acionou a Defesa Civil e mantém equipes no local. Até o momento, não foi divulgada uma previsão de normalização. Também não se tem informações de quando voltará à normalidade a linha 5 Lilás, outro trecho da Via Mobilidade que enfrentou lentidão hoje por falha em equipamento na estação Campo Limpo. 7h38, a gente ouve Chico César.

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0: Esse foi o Chico César, dele, Caninana. Agora, 7h43, vamos para um rápido intervalo. Já já estou de volta com mais música e notícia. Até já.
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0: Quinze para as 8, estamos de volta com Música e Notícia aqui pela Rádio Cultura Brasil. E a gente volta com música, vamos ouvir um pouco de música instrumental. A gente ouve muito pouco a música instrumental, né, na vida. Então vamos começar com Alisson Amador em Lua Dourada.

0: Essa foi a dança de Logun Edé, de André Balboni, com ele ao piano e banda. Antes teve Alisson Amador, dele Lua Dourada. Agora, 7h53.
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0: A Agência Nacional de Aviação Civil atualizou nesta terça-feira as regras que tratam dos direitos dos passageiros em caso de atraso e cancelamento de voos. O objetivo da mudança, segundo a ANAC, é manter os passageiros informados dos próprios direitos e deveres e também o que as companhias aéreas devem fazer em imprevistos. Pelo novo entendimento, as empresas estarão isentas de responsabilização em situações de força maior, como eventos climáticos que englobam restrições no momento do pouso. Por outro lado, segue obrigatória a assistência material em até 2 horas de alimentação e em até 4 horas de hospedagem e transporte. Outra mudança prevê que as companhias aéreas reembolsem em até 7 dias gastos com alimentação, transporte e hospedagem quando houver uma situação excepcional, a exemplo daquelas relacionadas à infraestrutura e a emergências imprevisíveis. Essas e as demais regras, publicadas no Diário Oficial da União, passam a valer daqui a 29 dias. Agora faltam 5 para as 8. A gente ouve Paula Morelenbaum com Canto de Ossanha.

0: Paula Morelenbaum com Canto de Ossanha, clássico de Baden Powell e Vinícius de Moraes. Agora 7h59, está na hora de Pergunte ao Maestro com o maestro João Maurício Galindo.
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2: Olá, amigos. Uma ouvinte diz que seu filho de 6 anos é apaixonado pelo filme Fantasia de Walt Disney e gosta especialmente do Aprendiz de Feiticeiro, estrelado pelo Rato Mickey. Ela diz que, apesar de conhecer um pouco de música clássica, não conhece nenhuma outra obra do compositor de Aprendiz de Feiticeiro, francês Paul Dukas, e pergunta o que mais ele compôs. Caro ouvinte, Paul Dukas, que viveu entre 1865 e 1825, foi um artista extremamente original e criativo. Talvez por ser muito perfeccionista e por ter uma autocrítica muito afiada, deixou uma obra pequena. Além do Aprendiz de Feiticeiro, podemos citar a abertura Polyeucte, uma sinfonia, um balé chamado La Perrie, uma ópera chamada Ariane et Barbe Bleue e duas obras para piano, uma sonata e uma série de variações sobre um tema de Rameau. Conta-se também que ele próprio destruiu muitas partituras que julgou deficientes. Foi um compositor estimadíssimo por outros compositores contemporâneos, como Debussy e Stravinsky. É isso aí. Um grande abraço e até a próxima vez.
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0: 8h04. Estamos de volta, seguindo com o Música e Notícia de hoje. Vamos até às 10 da manhã com muita música brasileira e atualização das principais notícias do dia. Nesta manhã de quarta-feira, dia 23 de setembro, e eu volto com música, vou tocar uma música da Marina Mello. Essa é uma que ela mesma me indicou lá no meu Instagram, quando eu estava fazendo uma reflexão ali sobre os muitos conselhos e truques e dicas que a gente recebe, bombardeio, né, que a gente recebe de truques pela internet todos os dias. E aí ela comentou sobre essa música que ela tem também, sobre as promessas maravilhosas que nos chegam todos os dias pelo spam no nosso e-mail. Vamos lá.

0: Só que eu não tô conseguindo abrir. Amiga, você sabe como abre?
1: Acho que clica aqui, ó.
2: Adoro esse sustinho no final. Opa, acho que era vírus. Perdida no Spam, música da Marina Mello com ela e participação da Bruna Lucchesi. Agora, 8 horas e 8 minutos. E chegou a hora do nosso destaque literário, mais um encontro da Rádio Cultura FM com a Cultura Brasil, nesse quadro semanal produzido pelo Chico Carvalho, da Cultura FM, apresentando obras de autores da literatura mundial num diálogo entre palavras e música. Hoje o assunto é o livro Ruído do Tempo, do escritor britânico Julian Barnes, uma publicação da editora Rocco. Na trama, o ator reconstrói passagens da vida do compositor russo Dmitri Shostakovich, que durante meio século foi o artista musical mais celebrado da União Soviética e depois perseguido pelo regime de Stalin.
3: Em 1929, ele já tinha sido oficialmente denunciado. A sua música estava se desviando da rota da arte soviética. Mas aquele episódio, em 1936, havia mudado as coisas para pior. Shostakovich apresenta uma música que grasna, grunhe e rosna. O que vimos no teatro tinha uma natureza nervosa, convulsiva, espasmódica, substituindo o canto pelo berro. Aquilo só pode agradar aos burgueses afetados, jamais ao povo. O povo não gosta de música formalista. Formalista. Formalista. Formalista. Formalista.
2: Formalista. Formalista.
3: O editorial recebeu o título de Caos em vez de Música e saiu impresso no Pravda, o jornal russo e órgão oficial do Partido Comunista da União Soviética. Pouco antes da publicação do artigo bomba, o próprio Stalin havia ocupado o camarote do teatro para acompanhar a tão famosa ópera de Shostakovich.
4: Lady Macbeth, do distrito de Metzeng.
3: A ópera havia cumprido apresentações em outros países e obtido excelentes críticas, o que tornava aquela reação do líder soviético um tanto quanto embaraçosa para Shostakovich.
4: A quem eu devo culpar? Nikolai Leskov, que escreve a história de Katerina, daquela mulher insubmissa? Ou Shakespeare, que escreveu sua Lady Macbeth e serviu de inspiração para Leskov?
3: Shostakovich passou a se deitar para dormir vestido com seu terno. Ao lado da cama, deixava uma maleta contendo uma escova de dente, um maço de cigarros e um agasalho sobressalente. O medo passou a ocupá-lo diariamente. Ele era um homem como centenas de outros pela cidade à espera da prisão.
4: Mesmo que decepem as minhas mãos, vou continuar a escrever música com uma pena na boca.
3: Shostakovich sobreviveu às ameaças. Ele sempre achou que quando compunha sinceramente, expressando seus sentimentos verdadeiros, a música jamais poderia ser contra o povo. Afinal, ele próprio era um representante do seu povo. E, sobretudo, se a arte pertence a todos, ela também pertence a ninguém. A arte é um registro de todos os tempos e também de nenhum tempo.
4: Quando falar a verdade se tornou impossível, porque tinha como consequência a morte imediata, foi preciso usar disfarces. E o disfarce da verdade é a ironia.
3: Essa é a história de Shostakovich, um retrato do que possivelmente se passava na cabeça do mais famoso dos compositores do período soviético e que viveu a agitação de tempos autoritários, onde até mesmo a música que nunca quis dizer nada em específico, podia ser acusada de subversão. O Ruído do Tempo é um livro de Julian Barnes, com tradução de Leia Viveiros de Castro, uma publicação da editora Rocco. Roteiro e apresentação de Chico Carvalho, gravação e montagem de Marcelo.

Ouvimos Romance Suite do filme The Gadfly, composição de Dmitri Shostakovich, Orquestra Sinfônica de Bournemouth, sob a regência de Kirill Karabits e Nicola Benedetti ao violino. Esse foi o Destaque Literário, um quadro semanal que apresenta obras de autores da literatura mundial num diálogo entre palavras e música, uma produção realizada pelo Chico Carvalho, da Cultura FM. 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O programa vai ao ar, então, sexta-feira, às 4 da tarde, na Cultura FM. 103.3, tá? 8h18, a gente segue com música por aqui, agora com Maurício Pereira.

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0: Maurício Pereira dele, essa foi Um Dia Útil. Agora 8h22, vamos para um rápido intervalo. Já já tem mais música e notícia aqui na Cultura Brasil. Até já.
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11: 8h25, estamos de volta, seguindo com música e notícia aqui na Rádio Cultura Brasil. E a gente volta com o som do Luiz Tati. A gente chegou agora mais ou menos no meio do programa, então a gente vai ouvir com ele o meio.
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2: Nausete e Kiko de Noite com Lisette, música do Kiko em parceria com Jonathan Silva. Antes, Luiz Tati, dele O Meio. Agora, 8h31.
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2: Presidente dos Estados Unidos, Donald Trump, revelou que autoridades iranianas e americanas tiveram uma conversa de mais de 3 horas à margem da Assembleia Geral da ONU, iniciada nesta terça-feira. Trump detalhou que o porta-voz do lado norte-americano foi o enviado especial Steve Witkoff, alegando ainda que haverá uma nova reunião em breve. Witkoff classificou o encontro como positivo. Autoridades iranianas confirmaram que a reunião com o enviado norte-americano contou com a presença do ministro das Relações Exteriores do Irã, Abbas Araghchi, e foi mediada por diplomatas do Catar. Um alto funcionário iraniano havia dito que o país reabriria em uma semana o Estreito de Hormuz, uma importante rota mundial de petróleo, se os Estados Unidos aliviassem a pressão militar e econômica contra o Irã. 8h32, quem passa por aqui agora é o Alexandre Engrevalo para te convidar para o Estúdio 77 de hoje, que vai ao ar às 14h. Bom dia, Lê.
4: Oi, Lau. Bom dia para você, bom dia para os ouvintes que acompanham Música e Notícia aqui pela Rádio Cultura Brasil. Hoje, quarta-feira, no Estúdio 77, a gente vai trazer os detalhes de um documentário que a TV Cultura vai exibir hoje, logo mais à noite, sobre a atriz, a multifacetada Nídia Lícia, figura importantíssima do teatro brasileiro. A gente vai trazer mais detalhes no nosso Estúdio 77 hoje a partir das 14h. Falando em teatro, hoje, quarta-feira, também é dia da participação dele, Atílio Bari, apresentador, diretor do Persona na TV Cultura, que está com a gente todas as quartas trazendo o seu olhar, o seu comentário sobre assuntos do teatro, do cinema, né, da cultura em geral, do cotidiano em geral. Atílio Bari com a gente. Hoje também é dia do quadro Teletema. Nós vamos saber quais músicas embalavam trilhas na televisão brasileira há 40 anos, em 1986. Você se lembra que a pequena Laura Mayumi assistia na TV em 86? O que ela cantava que estava embalando ali as trilhas sonoras? Pois então, a gente vai tocar hoje no Estúdio 77 alguns hits que embalavam a televisão brasileira há 40 anos, em 1986. Tem também seleção do ouvinte, né? Sempre a gente traz as participações dos ouvintes pelo WhatsApp da Rádio Cultura. Eu atendo sempre entre 14h e 15h. Só enviar o pedido musical lá para o nosso WhatsApp, que é o 11 São Paulo 973737229. Então, essas e outras atrações das 14h às 17h no Estúdio 77 aqui pela Rádio Cultura Brasil. Tô esperando todo mundo. É isso, Lau. Obrigado pelo espaço. Boa quarta-feira para você e para o nosso ouvinte também.

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0: Zé Miguel Wisnik, dele e Antônio Cícero, Os Ilhéus. Agora 8h42, está na hora de um rápido intervalo. Já já a gente volta com mais música e notícia. Até já.
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0: Oito e 45, estamos de volta, seguindo com música e notícia aqui pela Rádio Cultura Brasil. E a gente volta com o som do Loborges, Trem Azul.

0: Marisa Monte com A Lua e Eu, música de Cassiano e Paulo Zdanowski. Antes teve Lu Borges, dele Ronaldo Bastos, O Trem Azul. Agora 8h51.
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0: A Ucrânia acusou hoje a Rússia de intensificar operações contra a infraestrutura de transporte civil do país. Na capital Kiev, segundo o governo ucraniano, o ataque de um drone russo a um posto de gasolina resultou na morte de um homem de 42 anos e deixou 7 feridos. Na região de Odessa, ataques da Rússia atingiram um navio cargueiro, matando o capitão, que era ucraniano, além de provocar incêndios em armazéns de medicamentos e alimentos. O diretor do Serviço de Ferrovias ucraniano informou que a rede de trens de Kiev é alvo de ataques e solicitou vigilância aos passageiros. A Câmara de Comércio Marítimo da Turquia contabiliza 226 navios civis e comerciais atingidos no Mar Negro desde fevereiro de 2022, início do conflito entre Rússia e Ucrânia, sendo 163 ataques apenas nos primeiros 8 meses de 2026. 8h53, a gente ouve agora Caetano Veloso.

0: Caetano Veloso dele, essa foi Trem das Cores. Agora faltam 5 minutos para as 9.
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0: A nova pesquisa do Instituto Atlas Intel, divulgada hoje, aponta um empate técnico entre o atual presidente Lula e o senador Flávio Bolsonaro em uma simulação de segundo turno para a presidência da República. Segundo a Atlas Intel, se o segundo turno acontecesse hoje, o Lula alcançaria 47,7% contra 47,4% de Flávio. Já a simulação de primeiro turno, Lula registra 45,8% das intenções de voto e Flávio aparece com 43,4%. O levantamento ouviu 5.015 eleitores entre os dias 17 e 22 de setembro e possui margem de erro de 1 ponto percentual. Os demais candidatos marcam as seguintes porcentagens. Renan Santos tem 4,5%, Augusto Cury registra 2,1%, Ronaldo Caiado, 1,3% e Romeu Zema tem 0,9%. 8h56, a gente ouve agora a Marcela Belas, Por Outro Lado.

0: Marcela Bellas e Coen, uma parceria deles com Helson Hart, Por Outro Lado. Agora 8h59, hora de mais um rápido intervalo. Já já a gente está de volta com mais música e notícia. Até já.
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14: 9 horas, 2 minutos.

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3: 9:02, estamos de volta, seguindo para a terceira e última hora do programa de hoje. Uma ótima manhã de quarta-feira para você que segue aqui na sintonia da Rádio Cultura Brasil neste 23 de setembro. A gente volta com música, com o som da Letícia Fialho, Corpo e Canção.

0: Letícia Fialho dela, essa foi Corpo e Canção, agora 9h07, tá na hora de Solano Ribeiro e a Nova Música do Brasil.
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2: Letícia Coelho, em registro do álbum Brota.

0: Paradoxo, de Letícia Coelho com Elison Nóbrega, do registro Brota. Você tem um encontro comigo no sábado, às 8 da manhã, aqui na Rádio Cultura Brasil, no 77,9 MHz ou pelo aplicativo Cultura Play.
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0: Lued Luna com música do Gilberto Gil, essa foi Extra. Vamos para um rápido intervalo, agora 9h18. Daqui a pouquinho eu tô de volta com mais música e notícia. Até já.
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0: Lucas Santana com Cira, Regina e Nana. Eu tô para pesquisar isso faz um tempo, sempre acabo esquecendo, porque eu sei que Cira e Regina são donas de barracas super famosas de acarajé em Salvador. Eu acho que ele tá se referindo a isso, mas Nana eu não sei, não ouvi falar, mas eu vou pesquisar se tem um acarajé da Nana também. Agora 9h24, um bom dia para você que segue aqui na sintonia.
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0: O presidente da China, Xi Jinping, está viajando para os Estados Unidos com o objetivo de se encontrar com o presidente Donald Trump. Xi Jinping deve chegar à noite em Washington, acompanhado da esposa e de ministros de Estado. A agenda é focada em discussões sobre comércio e inteligência artificial, além de debater as regras, as guerras no Irã e na Ucrânia e as disputas por Taiwan e por componentes tecnológicos. Os governos estabeleceram uma trégua na guerra comercial em outubro de 2025, medida que foi consolidada durante a visita de Trump a Pequim em maio deste ano. Esta é a primeira visita de Xi Jinping à Casa Branca em mais de 10 anos, com a previsão de um jantar oficial amanhã e de uma visita aos arquivos nacionais nesta sexta-feira. 9h26, a gente ouve agora Moreno mais dois.

0: Moreno Mais Dois com Deusa do Amor, música de Adailton Poesia e Walter Farias. Agora 9h31.
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0: O ministro do Supremo Tribunal Federal, Cristiano Zanin, negou um pedido de liminar que instauraria uma comissão parlamentar de inquérito sobre o Banco Master no Senado. A decisão foi tomada na noite de ontem, segundo Zanin, o autor da ação. O senador Alessandro Vieira não comprovou a ocorrência da omissão do presidente do Senado, Davi Alcolumbre, na transmissão da tramitação do caso. Vieira tinha protocolado o requerimento no dia 9 de março com 42 assinaturas, acima do mínimo exigido de 27. A CPI solicita o prazo de 120 dias e limite de dispensas de R$50 mil para investigar possíveis relações entre os ministros Dias Toffoli e Alexandre de Moraes com o banqueiro Daniel Vorcaro. Zanin determinou que o senador deve enviar informações adicionais sobre a atuação da presidência do Senado antes de uma nova avaliação do tribunal. 9h32, a gente ouve agora a Juliana Kell.

0: Música do Reginaldo Rossi, na voz da Juliana Kell, Desterro. 9h36, a gente faz um rápido intervalo, já já tem mais música e notícia. Até já.
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6: 9h39, estamos de volta, partindo para o último bloco do Música e Notícia de hoje, nesta quarta-feira, dia 23 de setembro. A chuvinha que não estava prevista já começou a cair forte até, estou vendo aqui pela janela do estúdio, logo mais atualizações sobre o clima aqui na capital. E a gente volta com música, som do Otto, naquela mesa. Música.

0: O episódio desta semana de Mundo Vasto Mundo vai abordar o futuro do povo palestino. A jornalista Laura Greenhalgh conversa com os professores Arlene Clemescha e Paulo Castella para tratar sobre o genocídio em Gaza e as disputas territoriais que submetem a população palestina ao jugo colonial de Israel e dos Estados Unidos.
1: O mundo, mais uma vez, assiste forças do norte global imporem à Palestina parte, né, das colônias, ex-colônias e territórios tentando se livrar do colonialismo, um governo externo, por acharem que os de lá não são capazes de estabelecer uma paz. E por trás disso tem o plano neocolonialista de Trump, de usar esses territórios para a criação de uma riviera à beira-mar, exploração econômica.
0: Especialista em direito internacional, Paulo Casella explica como se dá a dinâmica de violação de direitos e garantias humanitárias da população palestina.
2: Há várias violações do direito internacional. Uma delas é que a potência ocupante não pode se apropriar do território. No parecer de 2024, a Corte, especificamente em relação à Cisjordânia, aponta que há uma política deliberada de inviabilizar a solução de dois estados, criando um queijo suíço em que alguns buracos isolados ficam confinados os palestinos, com portões que podem ser fechados sem prévio aviso e sem qualquer critério.
0: O novo episódio de Mundo Vasto Mundo fica disponível hoje a partir das 18h no Spotify e também vai ao ar na Cultura FM 103,3 amanhã às 22h. 9h46, a gente ouve agora som do Criolo.

0: Esse foi o Criolo com o Freguês da Meia-Noite, composição dele. Agora faltam 10 minutos para as 10.
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O ministro do Supremo Tribunal Federal, Cristiano Zanin, negou um pedido de liminar que instauraria uma comissão parlamentar de inquérito sobre o Banco Master no Senado. A decisão foi tomada na noite de ontem. Segundo Zanin, o autor da ação, o senador Alessandro Vieira, não comprovou a ocorrência da omissão do presidente do Senado, Davi Alcolumbre, na tramitação do caso. A CPI solicita o prazo de 120 dias e limite de despesas de R$50 mil para investigar possíveis relações entre os ministros Dias Toffoli e Alexandre de Moraes com o banqueiro Daniel Vorcaro. E a Petrobras anunciou o resgate antecipado de US$1 bilhão em títulos de dívida com vencimento programado para o ano de 2028. A decisão, segundo a estatal, foi comunicada pela Petrobras Global Finance, subsidiária da empresa, aos investidores. O resgate vale para títulos Global Notes, que possuem juros de 5,999%. O valor total da operação de resgate atinge US$1,09 bilhões, dos quais 0,08 correspondem ao valor principal. O pagamento dos títulos acontece nesta sexta-feira, dia 25, e encerra o processo de recompra por parte da empresa. A medida é parte de uma estratégia financeira que a Petrobras já havia anunciado no dia 27 de agosto. 9h52, vamos ouvir agora Lorena com Dizeres.

0: Ouvimos Lorena e Santi, parceria deles, Dizeres ou Undaiá. Agora 9h56. E é isso aí, o Música e Notícia de hoje fica por aqui. Muito obrigada pela sua companhia nessa manhã de quarta-feira, dia 23 de setembro. Eu sou a Laura Mayumi, na apresentação e na seleção musical. Eu conto com a redação da Sandra Vasconcelos e o apoio de produção da Giovana Chaves. A gente está de volta amanhã, cedinho, 7 da manhã, para mais um Música e Notícia aqui na Rádio Cultura Brasil. E você segue agora na companhia da Fabiana Ferraz com a galeria de hoje. Beijo, boa quarta-feira, até amanhã.
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8: Olá, um bom dia, seja muito bem-vinda, seja muito bem-vindo. Começa mais uma edição do Galeria. Você sintoniza a gente em 77,9 na FM Estendida, também no AM 1200. Nos ouve também pelo aplicativo Cultura Play e na TV aberta, no canal digital número 2.5. Eu abro Galeria com Chico Buarque e o clássico Para Todos.

Essa foi Juliana Linhares, de Chico Buarque, ouvimos Não Sonho Mais. E antes, Chico Buarque abrindo galeria, ouvimos Para Todos. Agora tem Erasmo Carlos com Marcelo D2, a gente ouve Maria Joana, Para Que as Trevas Destravem, do álbum Mano, de 2026.

Esse foi Raul Seixas, dele Paulo Coelho, Como Vovó Já Dizia. E antes, Erasmo com Marcelo D2, de Erasmo Carlos, Roberto Carlos e Rodrigo Oggi. Ouvimos Maria Joana, né, de Erasmo e Roberto, e Para Que as Trevas Destravem, de Rodrigo Oggi.

0: Obrigado. Obrigado a você pelo convite.
1: Ouvimos Nath Roots com Luiz Melodia, dele, Pérola Negra. Eu vou para o intervalo e já retorno com o Galeria.
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4: Um bom dia para você, seja muito bem-vinda, seja muito bem-vindo, você que está chegando aqui na Rádio Cultura Brasil. Esse é o Galeria.

0: Esse foi Caetano Veloso, ouvimos Cavaleiro de Jorge. Toquei antes Baiana System com Manu Chao, Sul-Americano, de Roberto Barreto, Marcelo Seco, Russo Passapusso e Manu Chao.
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0: Agora tem Vandy Doratiotto por aqui, do trabalho Um Passeio Paulista, de 2026. A gente vai escutar Era Uma Vez, que conta com a participação de Marisa Orth.
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0: Esse foi Walter Franco, relembramos Canalha. E antes, Vande Doratiotto, com a participação de Marisa Orth, ouvimos Era Uma Vez, de Vande Doratiotto. Eu vou para o intervalo e já retorno com o Galeria.
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11: Um bom dia para você, seja muito bem-vinda, seja muito bem-vindo, você que está chegando aqui na Rádio Cultura Brasil. Esse é o Galeria

Essa foi Bur, ouvimos Ânsia, composição dela. E antes, Rita Lee, de Rita e Paulo Coelho, esse tal de rock and roll. Vamos com Ítalo, Pelé Doutor.

0: Ouvimos Gal Costa, Eu Vou Lhe Avisar, de Jorge Benjor. Antes, o próprio Jorge Benjor. Ouvimos É Só Sambar. E Ítalo, com Pelé Doutor, composição do Ítalo. Eu vou para o intervalo e já retorno com o Galeria.
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1: 11 horas.
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0: Bom dia para você, seja muito bem-vinda, seja muito bem-vindo, você que está chegando aqui na Rádio Cultura Brasil. Esse é o Galeria, eu sigo com a segunda hora do programa e vou abrir com o Leone, uma parceria dele e Cazuza. O Cazuza nunca gravou essa música e o Leone gravou a época dos Heróis da Resistência e gravou também no EP Baladas Sortidas. A gente ouve Incapacidade de Amar, de Leone e Cazuza.

Ouvimos Cazuza, dele Frejá, Blues da Piedade. E antes, Leone, dele Cazuza, Incapacidade de Amar. Agora tem Otto por aqui, vamos ouvir 6 minutos.

0: minutos. Eu vou para o intervalo e já retorno com o Galeria.
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0: Um bom dia para você, seja muito bem-vinda, seja muito bem-vindo. Você que está chegando aqui na Rádio Cultura Brasil, esse é o Galeria.

0: Essa foi Josiara, de Anelisa Assunção, ouvimos Eu Gosto Assim. Antes eu toquei Alziraê e Peripane, relembramos Sei dos Caminhos, de Tamara Assunção e Alice Ruiz.
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0: Você ouviu Yantó, dele Fetiche Tropical. E antes, Caetano, de Caetano, Trem das Cores. E toquei também o Zé Ibarra, composição dele. Ouvimos Transe. Eu vou para o intervalo e já retorno com o Galeria.
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1: Bom dia para você, seja muito bem-vinda, seja muito bem-vindo, você que está chegando aqui na Rádio Cultura Brasil, esse é o Galeria.

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Você ouviu Marina Mello, ouvimos Vênus dela. E antes, Maurício Pereira, de Maurício e Rômulo Frois, Casa Mata de Amoreiras. Zé Manuel, para iluminar o rolê.

0: Você ouviu Led Luna, dela Yo-Yo. E antes, Zé Manuel, composição de Zé Manuel, para iluminar o rolê. Eu vou para o intervalo e já retorno com o Galeria.
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Ouvimos Adoniran Barbosa com Elis Regina, de Adoniran e Oswaldo Molles, Tiro ao Álvaro. Antes, Paulo Miklos, de Adoniran Barbosa, ouvimos Saudosa Maloca. Agora eu sigo com Rayane Fortes, compositora e cantora do Ceará. Vamos ouvir Me Mate de Prazer.

0: Michael Sullivan com Alice Caymmi, de Michael Sullivan, Coisa à Toa. E antes, Rayane Fortes, dela, Me Mate de Prazer.
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0: Você ouviu Luiz Tati, deles é Miguel Wisnik, Baião de Quatro Toques. Eu vou pro intervalo e já volto com o Galeria.
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3: Bom dia para você, seja muito bem-vinda, seja muito bem-vindo, você que está chegando aqui na Rádio Cultura Brasil. Esse é o Galeria,

Você ouviu Lisandra, de Joel Marques, Não Aprendi a Dizer Adeus, e antes Roberta Campos, de Gilson e Joran, Casinha Branca. Agora eu sigo com a Adriana Calcanhoto, vamos relembrar Metade.

0: Ouvimos Mamundi com uma releitura de Faz Parte do Meu Show, de Cazuza e Renato Ladeira. E antes, Adriana Calcanhoto, relembramos Metade, composição dela. E assim eu encerro essa edição do Galeria. Eu agradeço a sua companhia, a sua sintonia. O Galeria conta com o apoio de produção da Marina Bertazzoni, da Sandra Vasconcelos e também da Giovanna Chaves. Esta edição também contou com a montagem de Roberto Rocha. E logo depois do intervalo, você fica com a programação da Rádio Cultura Brasil. Até!
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2: Olá, ouvinte, você que está sintonizado na Rádio Cultura Brasil, eu sou Teca Lima. A partir de agora, estou aqui na seleção musical e também na apresentação. Hoje eu vou abrir com Caetano Veloso em um batuque homenagem àqueles que lhe ensinaram os sentidos do som.

Gilberto Gil, dele mesmo, Gilbertos, e antes Caetano Veloso, com a participação do Moreno Veloso, do Caetano Gil Gal. Seguindo nas homenagens, Raquel Reis.

Esse foi o Bruno Capinan com Vicente, de sua autoria, e antes com Raquel Reis, dela mesma, Jorge Ben. Na sequência, o cantor e guitarrista John Pizzarelli, num clássico de Tom Jobim.

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20: Estamos de volta com o melhor da música brasileira e vamos ouvir Zé Cabaleiro. Nenhum.

Chico Chico, música do Zé Ramalho, Vila do Sossego, e antes com o Zé Cabaleiro, dele e do Vado, Zaz. Seguimos com o encontro de Juliana Holanda e Juliana Linhares.

Gal Costa e Silveira, de João Carlos e Júnior Barreto, Santana. Antes, com o Ney Matogrosso, de Gerson Conrad e Vinícius de Moraes, Rosa de Hiroshima. Abrindo o bloco do Juliano Holanda, Emaranhada, com ele e Juliana Linhares.

Acabamos de ouvir duas composições de Paulinho da Viola. Com Teresa Cristina, Tudo se Transformou, e com Marisa Monte, Para Ver as Meninas. Fechando a seleção que volta amanhã. Eu agradeço a sua audiência, deixo um beijo e até lá.

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4: Duas da tarde em ponto, agora 15 graus em São Paulo, tarde fria, nublada, cinzenta de quarta-feira, hoje dia 23 de setembro de 2026. Olá, muito boa tarde para você ligado aqui na Rádio Cultura Brasil, ótima quarta-feira, bem-vindos ao Estúdio 77, começando agora ao vivo em FM 77,9, estamos também no aplicativo Cultura Play e pela internet no site Cultura Brasil.com.br.

Eu sou o Alexandre Ingrevalo e por aqui no Estúdio 77, de segunda a sexta-feira, das 2 até as 5 da tarde, você acompanha boa música brasileira, quadros especiais, informação, dicas culturais e também as participações dos nossos ouvintes. Então, a partir de agora e até as 3 da tarde, eu atendo o seu pedido musical. É só você enviar sua mensagem contando aqui pra gente qual é a música que você quer ouvir, que eu atendo o seu pedido até as 3 da tarde. Só enviar sua mensagem pro nosso WhatsApp, que é o 11 São Paulo 973737229. Então participe e fique com a gente. E eu vou abrir o Estúdio 77 desta quarta-feira, 23 de setembro, com Giana Viscardi.

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Combinando com o clima que faz lá fora esse bloco musical de abertura aqui do Estúdio 77 pela Rádio Cultura Brasil e também para te inspirar a participar da nossa setlist de sexta-feira, né? A nossa seleção musical temática dessa semana, que vai ao ar na sexta-feira agora às 16h, fala justamente disso, fenômenos climáticos na música brasileira. Chuva, trovoada, vento, sol, músicas brasileiras sobre esses assuntos aqui. Tem vários. Eu trouxe três aqui nesse bloco de abertura do Estúdio 77. Você pode participar também com sugestões lá pelo nosso WhatsApp, que é o 11 São Paulo 973737229. Ouvimos Léo Cavalcante, parceria dele com o Tata Aeroplano, Chuvarada. Antes, Garoa, com o JP, música do próprio JP. E abrindo o Estúdio 77 de hoje, eu trouxe a Jana Viscardi, numa parceria dela com o Mirri Rústica, 4321. 2h16, então você ajuda, colabora, participa com sugestões musicais na nossa setlist, né, que é a nossa playlist temática de toda sexta-feira. Você envia as suas sugestões musicais dentro desse tema da semana: sol, chuva, vento, fenômenos climáticos na música brasileira, né? Você pode enviar sua participação lá pelo nosso WhatsApp da Rádio Cultura, que é o 11 São Paulo 973737229. 11 973737229. Esse também é o WhatsApp para você participar com pedidos musicais, aí sem tema definido, pedido livre, o que você quiser ouvir, eu atendo a partir de agora e até às 15h aqui no Estúdio 77. Hoje nós temos também a participação de Atílio Bari, o comentário do Atílio Bari vai falar hoje sobre Edith Piaf. Também vamos falar sobre documentário que a TV Cultura exibe hoje, documentário inédito sobre atriz, apresentadora, escritora, diretora Nídia Lícia. Hoje teremos também Teletema, o que embalava a TV brasileira em 1986, há 40 anos. E vamos falar também do espetáculo adulto que está em cartaz no Itaú Cultural, com direção de Lavínia Panunzio. Então fique com a gente aqui até às 17h no Estúdio 77 pela Rádio Cultura Brasil em FM 77,9, também pelo nosso aplicativo que é o Cultura Play, que você pode baixar gratuitamente, seja o seu celular iOS, seja o seu celular Android, por lá você tem, né, no Cultura Play, a Rádio Cultura Brasil, a Cultura FM, a TV Cultura, os nossos podcasts, facinho ali no seu celular. E você também nos acompanha pela internet, no site culturabrasil.com.br. 2h18, vou seguir então aqui com a seleção do ouvinte, as primeiras participações que chegam pelo WhatsApp, vou atender a Neuza Ramos, o Valmir e também o Alessandro. Vamos lá.

0: Agora um rápido intervalo. Voltamos daqui a pouquinho com mais Estúdio 77, mais seleção do ouvinte por aqui. Até já.
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7: Voltamos 2h32 da tarde, voltamos com as informações do tempo em São Paulo, né? Estamos com 15 graus por aqui na Água Branca, um friozinho, né, nessa tarde de quarta-feira, e assim será o tempo segundo.

0: Os meteorologistas do CGE, que é o Centro de Gerenciamento de Emergências Climáticas aqui da Prefeitura de São Paulo. Até as primeiras horas da tarde, o dia vai seguir com essa condição de chuva oscilando entre leve e moderada na cidade. Esse quadro se deve à passagem de uma frente fria pelo litoral de São Paulo, entre o fim da tarde e a noite de hoje. Céu encoberto, garoa ocasional e termômetros em torno dos 13 graus. E amanhã, quinta-feira, o CGE já adianta que amanhã será mais um dia com céu encoberto, vento soprando de sudeste e pouca amplitude térmica. Não há expectativa de chuva significativa, apenas garoa, principalmente entre a madrugada e as primeiras horas da manhã. Termômetros amanhã, quinta-feira, oscilando entre mínima de 13 e máxima de 18 graus. E o novo levantamento do Laboratório de Impacto Climático, junto a especialistas da Universidade de Chicago, diz que mais de 450 mil pessoas podem morrer por causa do calor adicional provocado pelo Super El Niño nos próximos 6 meses. Essas possíveis mortes atingiriam especialmente a Nigéria, que lidera a lista. Mas o Brasil aparece em quinto lugar entre os países que mais deve registrar mortes, com 13 mil. A estimativa se refere ao período de setembro de 2020 a fevereiro de 2027, que coincide com o término das previsões de temperatura atuais. Duas e 34 da tarde, e o episódio desta semana do podcast Mundo Vasto Mundo vai abordar o futuro do povo palestino. A jornalista Laura Greenhow conversa com os professores Arlin Klimesha e Paulo Casella para tratar sobre o genocídio em Gaza e as disputas territoriais que submetem a população palestina ao jugo colonial de Israel e dos Estados Unidos. Vamos ouvir um trechinho aqui da participação da Arlin Klimesha, conversando com a Laura Greenhow.
1: Então, 100 anos depois, o mundo mais uma vez vê, assiste forças do norte global imporem à Palestina parte, né, das colônias, ex-colônias e territórios tentando se livrar do colonialismo, um governo externo, por acharem que os de lá não são capazes de estabelecer uma paz. E por trás disso tem o plano neocolonialista de Trump, de usar esses territórios para a criação de uma riviera à beira-mar, exploração econômica.
0: Especialista em direito internacional, Paulo Casella explica como se dá a dinâmica de violação de direitos e garantias humanitárias da população palestina. Vamos ouvir.
2: Há várias violações do direito internacional. Uma delas é que a potência ocupante não pode se apropriar do território. No parecer de 2024, a Corte, especificamente em relação à Cisjordânia, aponta que há uma política deliberada de inviabilizar a solução de dois estados, criando um queijo suíço em que alguns buracos isolados ficam confinados os palestinos, com portões que podem ser fechados sem prévio aviso e sem qualquer critério.
0: Então, um novo episódio do podcast Mundo Vasto Mundo fica disponível hoje a partir das 6 da tarde lá no Spotify. E a versão radiofônica vai ao ar na Cultura FM em 103,3 FM em São Paulo, pelo app Cultura Play e pelo site também, né? Você acompanha amanhã, quinta-feira, às 10 da noite. 2 horas 36 minutos agora.
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0: Eu volto aqui com a seleção do ouvinte, pedidos musicais, participações que chegam pelo nosso WhatsApp da Rádio Cultura, né, que é o 11 São Paulo 973737229. De segunda a sexta, a partir das 2 da tarde até as 3 da tarde, eu trago aqui no Estúdio 77 a seleção do ouvinte. Você participa com pedidos musicais, né, pedidos musicais livres, o que você quiser, né, ouvir, a gente traz aqui desde que a gente tenha no nosso sistema, obviamente. É sempre entre 2 e 3 da tarde, só escrever para cá. 11 São Paulo 97373 7229. Eu vou atender agora o meu xará, o Alexandre Darje.

Seleção do ouvinte aqui no Estúdio 77, participações que chegam pelo nosso WhatsApp da Rádio Cultura, que é o 11 São Paulo 973737229. Essa quem pediu foi a Lorena Rocha, Antônio Adolfo e Orquestra Atlântica. Música do Antônio Adolfo, Samarina. E antes eu atendi o meu xará aqui, o Alexandre D'Argélio, Novos Baianos, de Moraes Moreira e Luiz Galvão, Tinindo Trincando. 2h48 da tarde agora. Trazer algumas informações aqui para você. Os aposentados, pensionistas e demais beneficiários do INSS começam a receber os pagamentos de setembro amanhã, quinta-feira, dia 24, com prioridade de depósito para quem recebe até um salário mínimo, R$ 1.621. A ordem é definida pelo número que aparece no final do benefício, antes do dígito verificador. Então, assim, quem tem final 1 recebe primeiro, enquanto os pagamentos para essa faixa terminam em 7 de outubro com os benefícios de final 0. Os segurados que ganham acima do salário mínimo terão acesso ao valor a partir do dia 1º de outubro. E o vestibular de verão 2027 da PUC São Paulo está com inscrições abertas até o dia 2 de outubro. A prova tem duração de 4 horas, será aplicada em 17 de outubro nos municípios de São Paulo ou Sorocaba, então aqui na capital paulista e também em Sorocaba. A edição oferece no total 2.510 vagas para 33 cursos de graduação da PUC, sendo direito a opção com mais vagas, são 510, seguido por Ciências Econômicas, com 225 e 180 para Psicologia. Os valores das mensalidades podem ser consultados no site da PUC de São Paulo, na página de cada curso. Já o cadastro para o processo seletivo está disponível em nucvest.com.br, nucvest.com.br. O pagamento da taxa de R$ 280 pode ser realizado por boleto bancário, cartão de crédito ou PIX. O edital também prevê a possibilidade de participação como treineiro para quem ainda não concluiu o ensino médio e deseja fazer a prova. Participação não dá direito à matrícula, né, no caso dos treineiros. Os locais de prova serão divulgados pela PUC São Paulo 3 dias antes da prova, no dia 14 de outubro. Inscrições abertas, relembrando então, até o dia 2 de outubro. E 50, traz aqui mais uma informação para você. A ANAC, Agência Nacional de Aviação Civil, atualizou as regras que tratam dos direitos dos passageiros em casos de atraso e cancelamento dos voos. O objetivo da mudança, segundo a ANAC, é manter os passageiros informados dos próprios direitos e deveres e também o que as companhias aéreas devem fazer em imprevistos. Pelo novo entendimento, as empresas estarão isentas de responsabilização em situações de força maior, como eventos climáticos que englobam restrições no momento do pouso. Por outro lado, segue obrigatória a assistência material em até 2 horas de alimentação e em até 4 horas de hospedagem e transporte. Outra mudança prevê que as companhias aéreas reembolsem em até 7 dias gastos com alimentação, transporte e hospedagem quando houver uma situação excepcional, a exemplo daquelas relacionadas à infraestrutura e a emergências imprevisíveis. Essas e as demais regras publicadas no Diário Oficial da União passam a valer daqui 29 dias. 2h51 e eu vou fechar essa primeira hora do Estúdio 77 de hoje aqui pela Cultura com o Curumim e a Céu juntos. Vamos ver.

0: Ouvimos Vestido de Prata com o Curumim, participação nos vocais da Céu, música de Jorge Alfredo. Vestido de Prata, então, fechando essa primeira hora aqui do Estúdio 77. Eu aproveito para agradecer também as participações dos ouvintes que estiveram com a gente aqui na seleção do ouvinte nessa primeira hora. Pedidos musicais que chegam pelo nosso WhatsApp, que é o 11 São Paulo 9. 7373-7229. A seleção do ouvinte termina aqui, mas amanhã tem mais a partir das 2 e o nosso programa continua, né? Temos dicas culturais, vamos falar de novidades na TV Cultura, comentário de Atílio Bari, teletema, dicas teatrais e muito mais. Fique com a gente até às 5 da tarde aqui no 77. 2h56, vamos para o nosso giro de notícias. Os ministros Dario Durigan, Miriam Belchiori e Bruno Moretti se reuniram com o presidente Lula na manhã de hoje no Palácio da Alvorada para discutir novas medidas provisórias para a regulamentação das bets. Uma delas acaba com cassinos online e a publicidade das empresas de aposta. A outra, mais radical, acaba com todos os tipos de apostas no Brasil. A data de publicação da MP é incerta ainda. Trabalhar em casa era uma realidade para 7,9% da população ocupada no Brasil em 2025, indicam dados divulgados hoje pelo IBGE. O percentual permaneceu estável em relação a 2024 e se manteve acima do patamar pré-pandemia de 2019, quando estava em 5,8%. O grupo associado ao home office era formado por 6 milhões e 600 mil pessoas de 14 anos ou mais. E o presidente argentino Javier Milei reiterou a reivindicação de seu país sobre o território britânico das Ilhas Malvinas durante discurso na Assembleia Geral da ONU. Milei aproveitou para criticar a organização e o papel na mediação sobre o controle das ilhas, dizendo que se tornou inútil e que só serve para alimentar uma casta de parasitas. O presidente da Argentina afirmou ainda que as ilhas não são apenas uma questão entre a Argentina e o Reino Unido, mas também levantam questões sobre a capacidade da ONU de fazer cumprir as próprias resoluções. Agora, faltando 2 minutos para as 3 da tarde, outras informações aqui ao longo do Estúdio 77 e também no De Volta para Casa, a partir das 6 da tarde. Intervalo rápido, já voltamos.
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0: 3:01, 15 graus em São Paulo. Muito boa tarde para você que está chegando agora aqui à Rádio Cultura. Bem-vindos ao Estúdio 77 ao vivo. Você nos acompanha de segunda a sexta-feira, das 2 até as 5 da tarde, aqui na Rádio Cultura Brasil, em FM 77,9. Também estamos no aplicativo Cultura Play, lá no site culturabrasil.com.br. Hoje é quarta-feira, dia 23 de setembro de 2026. Eu sou Alexandre Ingrevalo e por aqui, boa música brasileira, quadros especiais, informação, dicas culturais e também as participações dos nossos ouvintes. Vou abrir essa segunda hora do 77 com Gal Costa.

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Aqui no Estúdio 77, pela Rádio Cultura Brasil, eu trouxe nesse bloco musical Maria Bethânia, registro ao vivo, música de Aldo Cabral e Cícero Nunes, Mensagem. Antes, nós ouvimos com Nara Leão, versão de José Fortuna, Meu Primeiro Amor, e também uma versão do José Fortuna, Índia, né? Outro clássico, cantado aqui pela Gal Costa. 3:16 da tarde, foi aprovado pela Fundação de Amparo à Pesquisa do Estado de São Paulo, um centro de experimentação e desenvolvimento de soluções para a comunicação pública. A iniciativa é aqui da nossa Fundação Padre Anchieta, por meio da TV Cultura com a USP, a Universidade de São Paulo. Trata-se do Centro de Ciência para o Desenvolvimento, Comunicação Pública e Transformação Digital, Inteligência Artificial, TV 3.0 e Inovação Cidadã para Comunicação de Interesse Público. Com previsão de realização entre 2027 e 2032, essa iniciativa nasce para investigar o impacto das transformações tecnológicas no setor, além de propor a elaboração de novas formas de produção, distribuição e acesso a serviços e conteúdos de interesse social. O Centro de Pesquisa terá, então, três eixos principais, um voltado para aplicações de inteligência artificial em acervos audiovisuais e na comunicação pública, outro para plataformas digitais e novas narrativas audiovisuais, e o último será dedicado às possibilidades da TV 3.0, especialmente na questão da

0: interatividade. Esse CCD, né, esse Centro de Ciência para o Desenvolvimento, irá funcionar na Escola de Comunicações e Artes, na cidade universitária, a partir, então, de fevereiro do ano que vem. Em 2017, quando a atriz, diretora e produtora Nídia Lícia começou a carreira nos anos 40, o teatro brasileiro, antes focado em comédias leves e melodramas, passou a destacar uma retratação mais crua da sociedade, marcando o início do teatro moderno no Brasil. Foi nesse contexto que, em 1948, nasceu o lendário TBC, o Teatro Brasileiro de Comédia, fundado por Franco Zampari. Até 1964, quando encerrou as atividades após mais de 100 montagens, a Companhia Paulista de Teatro modernizou a experiência teatral no Brasil, inclusive por revelar grandes nomes da dramaturgia, como Fernanda Montenegro, Cacilda Becker e Nídia Lícia. A trajetória de uma das pioneiras dessa renovação é o tema do documentário inédito Nídia Lícia, o espetáculo continua, produção original da TV Cultura, que será exibida hoje à noite. O diretor, o jornalista Simão Scholz, explica a seguir a construção narrativa e revela alguns depoimentos presentes nesse documentário. Vamos ouvir.
1: O documentário, ele não tem voice-over, ou seja, ele não tem narração. A própria Nídia é que conduz, né, toda a história dela. E a filha dela, num depoimento gravado recentemente, a Silvia Cardoso Leão, lá no Teatro Sérgio Cardoso. Entre as falas de arquivo da mãe e a atual entrevista da filha, também há entrevistas de atores, diretores, enfim, que participaram dessa trajetória no teatro e na televisão brasileira. Ele é cronológico, então ele vem, a primeira parte fala do trabalho da Nídia no teatro e a segunda parte na televisão. Então, a gente usou o arquivo, né, da TV Cultura, um arquivo riquíssimo, com as fotografias do acervo pessoal da família, cedidos pela filha, pela Silvia. Alguns dos personagens principais que têm depoimentos de arquivo neste documentário são importantíssimos aí na carreira da Nídia Lícia. Por exemplo, Alfredo Mesquita, que tinha um grupo de teatro amador, que foi o primeiro grupo que a Nídia participou. Pietro Maria Bardi, né, que fundou o MASP em São Paulo, ela foi assistente dele. Há também o Antônio Abujamra, que foi um dos diretores que trabalhou com ela nos teleteatros. E uma grande amiga dela, Cacilda Becker, com quem ela contracenou na peça Entre Quatro Paredes, além de outras importantes. E há outros depoimentos, né, de atores do Paulo Altran, da própria Fernanda Montenegro, né, que ela fala, né, que foi ali dessa época que surgiram os grandes atores, os grandes diretores do teatro e da televisão brasileira.
0: Pois é, como adiantou o Simão Scholz, o sucesso da Nídia Lícia foi além dos palcos e chegou à televisão, com passagens pelas extintas TV Paulista e Tupi, também pela TV Bandeirantes. Em 1969, Nídia Lícia chegou aqui à Fundação Padre Anchieta, Rádio e TV Cultura de São Paulo, onde comandou programas como Presença e criou o Teatro 2, projeto experimental que levou 116 peças à televisão em tempos de crise para o setor. A vice-presidente da Fundação Padre Anchieta, Beth Carmona, destaca a seguir a importância de Nídia Lícia e a visão artística dela para a TV Cultura.
2: Hoje eu tenho o prazer de ocupar uma sala que leva o nome dela. Acho que a contribuição dela para a TV Cultura é alguma coisa que a gente, até o momento, não conseguiu nem medir. Na verdade, com toda sua bagagem e sua vontade de realizar coisas para o Brasil, ela deixa na TV Cultura uma linha, um caminho de programação completamente fundamentado em cultura. E ela entendia essa palavra como um conceito muito amplo. Ela foi responsável por algumas inovações, acredito eu que até pela linha editorial, cultural, informativa e até infantil que a emissora começou a trilhar, quando entendeu que cultura e educação andavam de mãos dadas. Por isso, ter um documentário essa semana homenageando ela e o seu trabalho é de extrema importância e eu espero que as pessoas consigam perceber isso ao assistir o documentário.
0: Então, Nídia Lícia, o espetáculo continua. A produção original do jornalismo da TV Cultura vai ao ar hoje, quarta-feira, às 10h30 da noite, na TV Cultura. 3h23, a gente segue com Bibi Ferreira e Artistas Reunidos.

Bibi Ferreira e diversos artistas reunidos aqui na belíssima Viajante das Almas de Francis Raime e Fernanda Montenegro, 3h26 da tarde. Fala um pouquinho mais sobre teatro aqui no Estúdio 77, porque as últimas sessões da temporada de adulto no Itaú Cultural vão acontecer entre amanhã, quinta-feira, e domingo. O texto é de Fran Ferrareto, a direção da minha querida Lavínia Panunzio, e a montagem estreou em 2025 e já foi apresentada em outros palcos da capital paulista, como o do Sesc Ipiranga e o do Teatro Alfredo Mesquita. Em cena, conflitos e contradições da vida adulta aparecem por meio das perspectivas individuais de um casal. Mas o roteiro não se limita a um conflito amoroso, não. A história é contada simultaneamente à criação de uma peça.

0: Aqui para convidar vocês para virem assistir a nossa peça. O espetáculo narra a história de Sara e João, que estão passando por uma crise no relacionamento causada pela revelação de um segredo. A partir disso, muitos outros conflitos silenciados entre eles começam a surgir. Tudo se intensifica ainda mais quando eles recebem o casal de amigos, Vitor e Paula, que vivem o amor de uma forma muito oposta. E a partir desse contraste, muitas reflexões acontecerão sobre maternidade, machismo, monogamia, dinheiro, individualidade, traição, saúde mental e muitos assuntos inevitáveis na vida adulta. Estamos em cartaz no Itaú Cultural até dia 27 de setembro, com entrada gratuita. E você pode retirar o seu ingresso pela plataforma Inti dentro do site do Itaú. Venham, esperamos vocês.
1: Tá aí, agradecer aqui a participação da atriz e autora Fran Ferrareto, que além da Fran, o elenco é formado ainda pelo Yuri Saraiva, Sidney Santiago Kwanza, Jennifer Souza e Letícia Calvosa. Então, relembrando, hein, reforçando aqui para você. As últimas apresentações da peça adulto acontecem amanhã, quinta, também na sexta e no sábado, às 8 da noite, no domingo, às 6 da tarde, lá no Itaú Cultural, na Avenida Paulista. Como disse a Fran Ferrareto, os ingressos são gratuitos, com reserva ali pela aba do Itaú Cultural, na plataforma Inti. Daqui a pouquinho, ainda hoje aqui no Estúdio 77, teremos ele que também fala muito bem sobre teatro. Atílio Bari, apresentador e diretor do Persona da TV Cultura, que está com a gente aqui no programa todas as quartas-feiras. Hoje vai falar de uma montagem que homenageia Edith Piaf. Já já, 3h30.
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0: Ouvimos Marcos Valle dele, Ronaldo Bastos, Disfarça e Vem. 3h35 da tarde agora, vou fazer um rápido intervalo, voltamos daqui a pouquinho com mais 77.
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3: 3h39 agora, antes do intervalo eu trouxe aqui o Marcos Valle, né, em Disfarce Vem, e agora eu vou abrir o próximo bloco musical com duas composições do Marcos Valle, duas parcerias do Marcos Valle aqui interpretadas por cantoras, começando com Verônica Ferriani.

0: Nesse bloco musical aqui do Estúdio 77, eu trouxe duas parcerias do Marcos Valle com o Paulo Sérgio Valle. Quarentão Simpático, na gravação da Zélia Duncan, e antes Verônica Ferriani interpretou com Mais de 30. 3h47 da tarde agora, hoje é quarta-feira, dia da participação semanal do nosso querido Atílio Bari, ele que apresenta o Persona na TV Cultura e também está com a gente aqui trazendo o seu comentário sobre arte, teatro, cultura, cotidiano. Hoje Atílio Bari fala de Edith Piaf. Alô Atílio, boa tarde.
1: Boa tarde, meu caro Alexandre Engrevalo. Boa tarde, meus caros ouvintes do Estúdio 77. Edith Piaf. Ah, Edith Piaf. Mais do que uma cantora de voz inconfundível, com seu repertório de canções intensas, melancólicas, Edith foi muito mais do que uma artista. Ela representou e ainda representa a alma da França. Era a voz das ruas, dos cabarés, onde a barra mais pesada de Paris se encharcava de bebidas baratas por causa dos amores, amores sofridos, perdidos ou impossíveis. A vida de Edith Piaf é por si só um melodrama, beirando a tragédia. Abandonada pelos pais, passou a infância em bordéis, sentiu na pele a pobreza nos seus níveis mais extremos. Viveu entre decadências e auges. Amou, perdeu amores, perdeu a saúde. Em todos esses momentos da sua vida, foi salva pelas canções que ainda hoje nos causam arrepios ao ouvi-la cantar com aquela voz inconfundível que fazia vibrar o mais insensível dos seres humanos. Interpretar Piaf em toda a sua dimensão é um desafio que só grandes atrizes conseguem encarar. Bibi Ferreira a interpretou nos anos 80, num espetáculo inesquecível dirigido por Flávio Rangel. Bibi fazia uma Piaf deslumbrante, um dos vários grandes momentos da sua carreira. Mas a história de Piaf continua nos emocionando e agora ela está sendo contada mais uma vez numa nova encenação com um texto produzido por dois dramaturgos brasileiros, Newton Moreno e Alessandro Toller. E novamente temos no palco uma interpretação arrebatadora. A presença cênica, a entrega absoluta à personagem e a voz poderosa e cristalina de Laila Garran nos transporta para um estado de encantamento e de emoções à flor da pele. O espetáculo se chama Piaf, Eu Não Me Arrependo, título que faz referência a uma das últimas canções que Edith gravou, Je ne regrette rien. É praticamente um testemunho de quem passou por toda uma montanha russa de sentimentos e de situações, de quem sofreu o desprezo e desfrutou a glória do sucesso, de quem viveu na miséria e na fartura, nas alegrias e nas tristezas, de quem amou e sofreu a perda inconsolável da pessoa amada. Não, eu não lamento nada, nem o bem, nem o mal que me fizeram. Está tudo pago, varrido, esquecido. Minhas mágoas, meus prazeres, não preciso de mais nada. Pouco antes de morrer, aos 47 anos, mesmo abalada por doenças, pela tristeza e pela morfina que lhe aplacava as dores, ela ainda foi capaz de um gesto da mais elevada nobreza artística. Não hesitou em fazer uma série de apresentações para salvar da falência o histórico Teatro Olympia de Paris. Tudo isso está no espetáculo, dosado na medida exata para nos transportar para o universo melodramático de Edith e fazer desfilar as principais canções do seu repertório na interpretação visceral de Laila Garran, que, assim como Bibi há 40 anos atrás, faz da personagem um momento esplêndido da sua trajetória artística. Trajetória essa que já vem de longe, vem da sua extrema dedicação ao teatro e da sua busca incessante pelo aprimoramento técnico na dança, no canto e na interpretação. Ferramentas que ela utiliza com sabedoria para esparramar emoção no palco. Piaf, Eu Não Me Arrependo, com direção de Sérgio Modena, com um grande elenco e orquestra ao vivo, está em cartaz só até domingo no Teatro Bradesco, no Shopping Bourbon. é teatro para encantar, divertir e emocionar. As produções de teatro musical no Brasil já atingem padrões internacionais, graças ao surgimento de elencos, diretores, músicos e técnicos que desenvolveram um nível de profissionalismo e excelência impensável há poucas décadas atrás. No Persona desta semana, vamos receber uma atriz que fez dessa vertente teatral o seu principal caminho artístico. Ela é Estela Miranda, que foi despertada para o teatro pelo diretor e professor Eugênio Kuznet. Formou-se em artes cênicas em Paris e nos bares e boates cariocas, ao lado de artistas como Miguel Falabella e Tim Rescala. Uma pioneira dos musicais biográficos, ao colocar em cena as histórias de vida e as canções que imortalizaram Nelson Gonçalves e Elza Soares, por exemplo. Atualmente, ela está em cartaz da impagável comédia musicada Sete Mulheres e um Mistério, uma belíssima produção dirigida por Ricardo Grasson e Heitor Garcia, em cartaz no rooftop do Teatro Santander. No Persona, ela nos fala dos seus sucessos, das suas referências e dos seus principais parceiros nas artes. É no domingo, às 21h, e na segunda, meia-noite, na TV Cultura. Por hoje é só. Continuamos ligados aqui no Estúdio 77 com Alexandre Ingrevalo e garanto que não nos arrependeremos jamais. Até a semana que vem.
0: Muito obrigado, Atílio. Valeu, um abração para você e até a semana que vem. A gente ouve então Cássia Eller no registro ao vivo de uma música que ficou eternizada por Edith Piaf, já que Atílio falou em Não Me Arrependo.

0: Cássia Eller, senhoras e senhores, nesse registro ao vivo, música de Charles Dumont e Jacques-Pierre Vauquer, no Je ne regrette rien, non je ne regrette rien. 3h57 da tarde, vamos aqui atualizar as notícias dessa última hora. A Organização para a Cooperação e Desenvolvimento Econômico revisou para cima a previsão de crescimento do PIB do Brasil em 2026. A entidade agora estima uma alta de 2% contra os 1,6% projetados em junho. O novo relatório divulgado hoje mostra que o Brasil está entre as economias emergentes do G20 que vem conseguindo sustentar o crescimento apesar dos choques provocados pela guerra no Oriente Médio. O vice-presidente Geraldo Alckmin sancionou uma lei que altera o Código Penal e aumenta as penas para os crimes de roubo e furto de petróleo e combustíveis. A medida foi publicada no Diário Oficial da União de hoje. A nova legislação estabelece pena de 4 anos de reclusão com multa para o furto de petróleo e derivados, gás natural, combustíveis, biocombustíveis e óleos lubrificantes. O presidente do Irã, Massoud Pezeshkian, mirou hoje os Estados Unidos e Israel em discurso na Assembleia Geral da ONU. O líder iraniano se defendeu das acusações de terrorismo feitas pelo presidente americano Donald Trump e acusou Washington e Tel Aviv de serem os verdadeiros estados terroristas e de alvejarem civis. Pezeshkian afirmou ainda que nunca haverá paz no Oriente Médio sem justiça para a Palestina. Outras informações ainda hoje aqui no Estúdio 77 e também no De Volta para Casa, 6 da tarde. Faltando 1 minuto para as 4 da tarde, intervalo rápido, já voltamos.
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0: Voltamos 4:02 de volta com o Estúdio 77 ao vivo até às 5 da tarde aqui pela Rádio Cultura Brasil, que você acompanha em FM 77,9, também pelo aplicativo Cultura Play. 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Quarta-feira é dia também de Teletema aqui no Estúdio 77. Você que tem mais de 40 anos, se lembra o que é que embalava a televisão brasileira, né? Quais eram as trilhas sonoras na televisão brasileira há 40 anos, em 1986? Esse é o tema do meu quadro de hoje aqui no Estúdio 77. Eu começo com uma novela que parou o Brasil. Ela começou em meados de 85 e foi até o comecinho de 86. Roque Santeiro.

As noites da televisão brasileira eram embaladas há 40 anos, em 1986, por essas músicas aqui que eu trago no quadro Teletema de hoje no Estúdio 77. Ouvimos da novela Das Sete, de 86, de Silvio de Abreu, Cambalacho. Ouvimos Walter Queiroz, dele mesmo, né? A música leva o nome da novela e vice-versa. E antes de Rock Santeiro, né? Rock Santeiro que foi ao ar na TV Globo até o início de 86. Moraes Moreira, dele Fausto Nilo, Santa Fé. 4:08 da tarde, vou seguir aqui com o nosso Teletema, as músicas que embalaram trilhas sonoras há 40 anos, em 1986, uma outra novela das sete era essa aqui. Música.

0: Marina Lima, Adela e Antônio Cícero, para começar, registro ao vivo e antes a banda Metrô de Rita Lee e Roberto de Carvalho, Tititi, mais duas músicas que embalaram as noites na televisão brasileira há 40 anos, em 1986. Para começar, foi tema de abertura da novela Roda de Fogo, né? Do Lauro César Muniz e do Marcílio Moraes. E antes nós ouvimos a música tema da novela Tititi. 4h16, encerrando o Teletema de hoje, que apresentou um pouquinho só, né, do que embalava a TV há 40 anos, né, o que de música brasileira, né, embalou um pouquinho as noites da TV há 40 anos, em 1986. Semana que vem vou fazer um de 50 anos atrás. A gente vai para um rápido intervalo, voltamos já.
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0: 4h19 da tarde, estamos de volta com Guilherme Arantes.

Silva, registro ao vivo da música de Lô Borges e Márcio Borges, Um Girassol da Cor de Seu Cabelo. E antes do Silva, eu trouxe aqui o Guilherme Arantes, dele Nelson Mota, Marina no Ar. 4h29 da tarde. Bom, logo mais às 5 da tarde, o Rodízio volta a valer, né, aqui em São Paulo, das 5 da tarde às 8 da noite. 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E o trânsito em São Paulo, a CT registra na Zona Oeste 99 quilômetros de lentidão, Zona Sul tem 98, Zona Leste 90, o Centro 40 e a Zona Norte 35 quilômetros. Informações da CT. E do trânsito a gente vai falar agora, 4h30 da tarde, do tempo em São Paulo para os próximos dias, aqui com informações do CGE, que é o Centro de Gerenciamento de Emergências Climáticas da Prefeitura de São Paulo. Amanhã, quinta-feira, será mais um dia com céu encoberto, vento soprando de sudeste e pouca amplitude térmica. Não há expectativa de chuva significativa, o CGE conta, apenas garoa, principalmente entre a madrugada e as primeiras horas da manhã. Termômetros amanhã oscilando entre mínima de 13 e máxima de 18 graus. Sexta-feira, o CGE conta que o dia vai começar com céu encoberto, formação de névoa úmida até o final da manhã. A nebulosidade se dissipa e o sol passa a predominar, o que vai facilitar a rápida elevação da temperatura. A tarde na sexta-feira será ensolarado, olha aí, para lavar roupa, hein? Para quem está guardando um tempo bom para lavar roupa de novo, sexta-feira, hein? Até o final da manhã, a nebulosidade se dissipa e o sol passa a predominar, o que vai facilitar a rápida elevação da temperatura. Tarde ensolarada, sem previsão de chuva, mínima de 14, máxima de 26 graus na sexta-feira. E a expectativa é de um final de semana com predomínio de sol e temperaturas em elevação. Oba! Quatro horas 31 minutos e para combinar aqui com essa expectativa de sol a partir de sexta-feira no final de semana, a gente segue com Elba Ramalho.

0: Elba Ramalho, Dinando Cordel e João Walsh, Coração da Gente. 4h36, vou para um rápido intervalo. Estúdio 77 volta daqui a pouquinho. Até já.
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13: 4h38 da tarde, a gente está de volta com o Zé Miguel Wisnik e a Nausete juntos cantando Primavera, né? Já que estamos na primavera, entramos há poucas horas na primavera. Vamos ouvir então os dois.

Lionel Zetti, Zé Miguel Wisnik, juntos, música do Wisnik, Primavera, 4h42 da tarde agora. E olha, sábado agora, dia 26 de setembro, a Brasil Jazz Sinfônica sobe ao palco do Teatro Franco Zampari para apresentação, uma apresentação que celebra a produção da própria orquestra. Sob regência do maestro João Maurício Galindo, da Brasil Jazz Sinfônica apresenta as obras originais Felipe na Área, do Tiago Costa, Pancho e Luna, do Yuri Prado e Ortônio, de Alexandre Mihanovitch. O programa também inclui releituras de O Grande Circo Místico, de Du Lobo e Chico Buarque, além de músicas de Pixinguinha e Moacir Santos. Então, Brasil Jazz Sinfônica se apresenta neste sábado às 18h, agora dia 26 de setembro, ingressos a partir de R$ 45,00 disponíveis pela plataforma U-Ticket. E o Teatro Iguatemi, aqui em São Paulo, recebe amanhã, quinta-feira, uma apresentação em homenagem a Tom Jobim. Tom é o nome desse espetáculo que reúne Mônica Salmaso, né, a cantora Mônica Salmaso, os músicos Teco Cardoso e João Camareiro. Esse trio revisita em formação camerística a obra do maestro soberano Antônio Carlos Jobim. O repertório inclui...

0: Inclui músicas como Águas de Março, Gabriela, Estrada do Sol, Correnteza e Boto, com a proposta de mostrar também o que existe por trás desses clássicos. Então, essa apresentação, Tom, em homenagem a Tom Jobim, acontece amanhã, quinta-feira, às 21h, no Teatro Iguatemi, reunindo Mônica Salmazo, Teco Cardoso e João Camareiro. Amanhã, às 21h, lá no Teatro Iguatemi, Avenida Brigadeiro Faria Lima, número 2232, dentro do Shopping Iguatemi, ingressos à venda pela plataforma Simpla ou na bilheteria física do próprio teatro. 4h44, e eu vou seguir aqui, preparei esse próximo bloco, né, com músicas de Tom Jobim. Eu começo justamente com a Mônica Salmazo, ao lado de Chico Buarque.
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Tom Jobim e Miúcha juntos em Boto, parceria do Tom Jobim com Jararaca. Antes de Tom Jobim e Chico Buarque, ouvimos Imagina, gravação de Chico Buarque, Mônica Salmaso. 4h53 da tarde, eu vou encerrar o Estúdio 77 de hoje aqui pela Rádio Cultura Brasil, com ele que esteve com a gente recentemente, né, na semana passada, o pianista, compositor Fábio Caramuru, aqui interpretando música de Camargo Guarnieri, ponteio número 45.

Ouvimos de Camargo Guarnieri o Ponteio número 45 aqui na interpretação de Fábio Caramuru ao piano. 4h55, antes da gente encerrar o Estúdio 77 de hoje, vamos atualizar as notícias dessa última hora. O Supremo Tribunal Federal decidiu hoje, por unanimidade, igualar os direitos de mães adotivas e biológicas em relação à licença maternidade. Todas as mães agora terão direito a afastamento remunerado de 120 dias prorrogável por mais 60. A decisão vale para novas licenças e para aquelas que já estão em andamento, não alcançando as que já terminaram. E o IBGE revelou hoje que o Brasil atingiu um recorde de 103 milhões de pessoas ocupadas em 2025. Segundo o Instituto, esse foi o maior contingente de ocupados da série histórica iniciada em 2012. Ao mesmo tempo, o número de desocupados caiu para 6 milhões e 100 mil, o menor já registrado pela pesquisa. Lembrando que um resumo com as principais notícias do dia você acompanha logo mais às 6 da tarde no De Volta para Casa.

0: 4h57, assim encerramos a edição de hoje do Estúdio 77, que tem produção, seleção musical e apresentação minhas. Eu sou Alexandre Ingrevalo, redação de jornalismo Sandra Vasconcelos, apoio de jornalismo Giovana Chaves e Gabriel D'Ângelo, apoio de produção Vitor Costa. Na sequência, você fica com João Marcelo Boscoli e o Contraponto. Eu agradeço demais a sua companhia. Valeu também. Muito obrigado pela sua participação. Tenha um ótimo final de tarde. Amanhã, 14h, tem mais Estúdio 77 por aqui. Eu te espero. Deixa aquele abraço. Até amanhã. Tchau.
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4: Olá, eu sou João Marcelo Boscoli e começa agora Contraponto aqui na Rádio Cultura Brasil. Você já sabe, a gente está no FM Estendido 77.9 ou ainda pelo aplicativo Cultura Play. Toda quarta-feira, 5 horas da tarde, temos esse encontro com o melhor da música brasileira de todos os tempos. Começamos com um álbum antológico, Elis e Tom, 1974. Elis estava celebrando 10 anos na companhia, gravou 2 álbuns nesse ano, um deles, Elis e Tom, em Los Angeles, com a participação, claro, do Tom Jobim. Você vai ouvir clássica Águas de Março, música e letra de Tom Jobim. Na sequência, Caetano Veloso, dele mesmo, Qualquer Coisa, faixa título do seu projeto de 1975. E a gente fecha, diretamente do álbum Minas, de 75, Milton Nascimento e Beto Guedes, composição do Milton e do Ronaldo Bastos, Fé Cega, Faca Amolada. 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Vamos lá.

Você acabou de ouvir Milton Nascimento e Beto Guedes em Fé Cega, Faca Amolada. Música do Milton com letra do Ronaldo Bastos. Essa música foi lançada em 1975 no álbum Minas. Antes tivemos Caetano Veloso, Qualquer Coisa, letra e música dele mesmo, lançada também em 1975. E um ano antes, em 74, saiu Águas de Março, Elis Regina e Antônio Carlos Brasileiro de Almeida Jobim, Tom Jobim. Contraponto, Rádio Cultura Brasil, quarta-feira, 5 horas da tarde, sábado, 11 horas da manhã, o melhor da música brasileira de todos os tempos, FM Estendido 77.9. Abrindo a próxima sequência de hoje, Luiz Melodia, sua composição Pérola Negra, faixa título do seu álbum de 1973. Em 71, Gal Costa lançou Vapor Barato, gravado ao vivo, canção de Jardes Macalé e o Ali Salomão. Eu conheci o Ali Salomão, trabalhamos num programa de televisão juntos, fui apresentado a ele pelo compositor e poeta Bernardo Vilhena, e é uma figura interessantíssima. Inclusive, recomendo, se você entrar nas redes sociais, no Instagram, por exemplo, tem muitas coisas do Ali, que é um poeta incrível, uma interpretação ali dessas poesias diante da câmera que você vai gostar. Alceu Valença vem logo depois em Espelho Cristalino. Foi lançado em 1977, letra e música dele mesmo, Alceu Valença. E a gente fecha com Rita Lee, letra e música dela, Menino Bonito. Essa música faz parte do álbum Atrás do Porto Tem Uma Cidade, de 1974. É isso aí. 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

Você ouviu Rita Lee, dela mesma, Menino Bonito, diretamente do ano de 1974. Ouvimos também Alceu Valença, letra e música dele, Espelho Cristalino. Ouvimos também Vapor Barato, clássico, Jardes Macalé e o Ali Salomão, na voz de Gal Costa. Faz parte do álbum Gal a Todo Vapor, gravado ao vivo em 1971. E a gente abriu essa sequência com Pérola Negra, letra e música dele, o grande Luiz Melodia. Vamos fazer um rápido intervalo e já já voltamos.

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14: Estamos de volta com o Contraponto aqui na Rádio Cultura Brasil. Você continua ouvindo o Contraponto aqui na Rádio Cultura Brasil, quarta-feira, 5 horas da tarde, ou aos sábados, 11 horas da manhã. Temos esse encontro com o melhor da música brasileira de todos os tempos. Abrindo a próxima sequência, Chico Buarque, em Jorge Maravilha, composição de Julinho da Adelaide, que era o próprio Chico Buarque tentando fugir da censura. Foi lançado em 73 esse single. Teremos também Milton Nascimento, Ponta de Areia, composição do Milton e do Fernando Brant. Presente no álbum Minas, de 75. A gente ouviu no primeiro bloco o Beto Guedes e o Milton em outra faixa desse álbum incrível, Minas. Vamos ouvir também Erasmo Carlos, Gente Aberta. Composição dele, Erasmo, com seu eterno parceiro Roberto Carlos. Essa música faz parte do álbum do Erasmo, chamado Carlos Erasmo, lançado em 71 e que está sempre na lista dos discos mais interessantes da carreira do Erasmo e da década de 70. 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Esse é o Contraponto.

Ouvimos aí Erasmo Carlos, o Tremendão, em Gente Aberta, composição dele e do Roberto. Ouvimos também Milton Nascimento, dele e do Fernando Brant, a música Ponta de Areia, lançada em 75. E abrimos com Chico Buarque, seu heterônimo, Julinho da Adelaide, tentando fugir da censura, compôs Jorge Maravilha. 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Você ouve a Rádio Cultura Brasil, a Rádio Cultura, pode assistir a TV Cultura e tem muito conteúdo que você vai gostar. E agora vamos abrir a última sequência de hoje. Vamos ouvir Maria Bethânia, de Luiz Gonzaga, Festa. Essa música faz parte do álbum Pássaro Proibido, de 76, da Maria Bethânia. E a gente vai fechar uma clássica de Ivan Lins e Vitor Martins, diretamente do álbum Modo Livre, de 1974, a canção Abre Alas. Ivan Lins, aqui no Contraponto para você. 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

0: a gente acabou de ouvir Ivan Lins em Abre Alas, composição dele do Vitor Martins, presente no álbum do Ivan Lins, Modo Livre. Ouvimos também Maria Bethânia, direto do ano de 76, do álbum Pássaro Proibido, Festa, composição de Luiz Gonzaga. É isso aí. Você acabou de ouvir o Contraponto. A produção do nosso programa é da Sofia Razel. A sonoplastia é do Wagner Freitas. A apresentação é minha, João Marcelo Bosco. E não esqueça, quarta, 5 horas da tarde, sábado, 11 horas da manhã, Contraponto, o melhor da música brasileira de todos os tempos para você. Muito obrigado e até a próxima. Até lá!
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5: Olá, ouvinte, um excelente fim de tarde para você, uma ótima noite. Está começando De Volta para Casa, hoje é quarta-feira, dia 23 de setembro. Nós vamos juntos com os principais destaques do noticiário nacional e internacional até às 7 da noite, ouvindo música instrumental do Brasil. A seleção começa com a banda Mantiqueira, de Louro e João de Barro, Urubu Malandro.

Nós ouvimos com a banda Mantiqueira, de Louro e João de Barro, Urubu Malandro. O Supremo Tribunal Federal decidiu hoje, por unanimidade, igualar os direitos de mães adotivas e biológicas em relação à licença maternidade. O ministro Alexandre de Moraes, que é relator da ação, foi acompanhado por outros ministros para fixar que todas as mães, sejam biológicas ou adotantes, terão direito à licença maternidade de idêntico conteúdo. O afastamento remunerado será de 120 dias, prorrogável por mais 60 dias. O prazo será contado a partir do 9º mês de gestação, a partir do parto, da adoção, da obtenção da guarda para fins de adoção ou da alta hospitalar do recém-nascido ou da mãe, o que ocorrer por último. Empresas que descumprirem as mudanças nas regras da norma regulamentadora relacionadas à saúde mental no ambiente de trabalho podem ser multadas a partir de hoje. As penalidades haviam sido suspensas por 90 dias pelo ministro André Mendonça, do Supremo Tribunal Federal. Dentre as normas está o mapeamento dos riscos psicossociais no ambiente profissional, entre eles, sobrecarga de trabalho, cobranças excessivas, jornadas extremamente longas, assédio e/ou condutas abusivas de superiores, que podem provocar doenças já reconhecidas oficialmente como doenças do trabalho. São 6 horas e 6 minutos. Davi Costa, dele, Tagarela.

tagarela. O dono do Banco Master, Daniel Vorcaro, tem pelo menos 14,3 bilhões de reais investidos em ações judiciais que dependiam de decisões de tribunais para renderem lucros exorbitantes. São 16 casos nos quais o banco comprava a participação em uma possível indenização que seria paga pela União às usinas de álcool e açúcar. O Corregedor Nacional de Justiça, Benedito Gonçalves, determinou o cancelamento do pagamento de 4,7 bilhões de reais em precatórios do setor sucro-alcooleiro, ligado a indústrias de açúcar e etanol, e a devolução do valor ao Tesouro Nacional. A decisão se refere a 16 precatórios de 3 usinas que aparecem em uma lista encontrada no celular do ex-banqueiro Daniel Vorcaro, do extinto Banco Master, como precatórios a receber. Algumas casas de apostas passaram a notificar extrajudicialmente clubes patrocinados por elas sobre rescisão de contrato se houver uma medida provisória proibindo jogos online e apostas esportivas. O governo federal prepara uma MP para proibir todos os tipos de jogos ou restringi-los. O presidente Lula tem subido o tom nesse tema e fala em acabar com as bets. No mercado, entre casas de apostas, é dado como certo o rompimento de todos os contratos em caso de confirmação da medida provisória. São 6h12. Vamos ouvir Camerata Romeo, Inocente, de Ricardo Hertz.

0: Ouvimos de Ricardo Hertz, com ele ao violino, à frente da Camerata Romeu, Inocente. A proporção de trabalhadores por conta própria que exercem atividades formais com registro de CNPJ bateu recorde no país em 2025. O grupo, porém, ainda representa menos de 30% do total de autônomos. As informações são de um módulo da Pesquisa Nacional por Amostra de Domicílios Contínua, divulgado hoje pelo IBGE. Segundo o Instituto, o número de trabalhadores por conta própria com CNPJ subiu a 7,1 milhões em 2025. Com isso, passou a responder por 27,1% do total de autônomos, o maior patamar da série histórica. Uma frente fria deixou a quarta-feira com céu nublado, chuvas isoladas e baixas temperaturas. Amanhã será mais um dia com céu encoberto, ventos soprando de sudeste e pouca amplitude térmica. Não há expectativa de chuva significativa, apenas garoa, principalmente entre a madrugada e as primeiras horas da manhã. Os termômetros devem oscilar entre a mínima de 13 e a máxima de 18. No momento, aqui na Água Branca, 14 graus. São 6h17, nós vamos para um rápido intervalo e já voltamos.
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2: 6 horas e 21 minutos, já estamos de volta. O atual presidente do Irã, Massoud Pezeshkian, fez um discurso duro hoje na Assembleia Geral da ONU em Nova York, em que afirmou que Teherã não abrirá mão de seu programa nuclear. Ele acusou os Estados Unidos e também Israel de terrorismo e levou fotografias de crianças mortas na guerra. Na véspera, Donald Trump ameaçou destruir a população do Irã durante seu discurso. Pezeshkian afirmou que Teherã não pode ser forçado a se render. Ele disse: "Provamos que não temos medo de lutar, de enfrentar uma guerra. Defenderemos nosso amado Irã até nosso último suspiro." O presidente ucraniano Volodymyr Zelensky alertou no discurso dele na ONU que a guerra ridícula e interminável da Rússia contra o seu país pode em breve se espalhar para outras partes da Europa. Ele pediu maior pressão econômica sobre Moscou para forçar um acordo de paz antes que os combates entrem em outro inverno mortal. Desde o início do conflito, Moscou tem atacado a infraestrutura civil de aquecimento e abastecimento de combustível da Ucrânia, especialmente no inverno, para usar o frio da região como arma contra o inimigo. 6 horas e 22 minutos, vamos ouvir César Camargo Mariano, no piano elétrico, e Léo Gandelman ao saxofone. Uma mulher.

0: Ouvimos de César Camargo Mariano, com ele ao piano elétrico, e Léo Gandelman ao saxofone, Uma Mulher. 6:25, daqui a pouquinho tem Jornal da Cultura e a Rita Lizauskas já está aqui para contar sobre as notícias mais importantes de hoje. Oi, Rita, tudo bem?
1: Oi, Madeleine, boa noite a todos. Bom, a gente vai falar sobre as investigações sobre o Banco Master, que revelam uma operação bilionária envolvendo aqueles chamados precatórios, né? Na verdade, pré-precatórios, que são direitos sobre indenizações que empresas ainda discutiam ali na justiça com a União. O que, que Daniel Vorcaro, o ex-dono do Master, fazia? Ele comprava esses créditos com grande desconto, antes mesmo ali de ter certeza que isso seria pago. Aí ele pegava esses papéis, registrava ali por valores muito maiores no banco, em fundos ligados ao Master, inflando ali a liquidez da instituição, ajudando o banco a captar mais dinheiro no mercado. Só que para que esses créditos realmente valessem, esses bilhões, né, era preciso obter decisões favoráveis na justiça. E é nesse ponto que aparecem as relações do Vorcaro com integrantes do judiciário. A gente já sabia que existia esse envolvimento, isso já estava sendo investigado, mas agora isso começa a ficar mais claro. No TRF1, o desembargador Newton Ramos deu votos favoráveis a uma usina numa disputa bilionária contra a União. Havia precatórios e Daniel Vorcaro havia comprado os precatórios dessa usina. Meses depois, a mulher e o filho desse juiz fecharam com o Master um contrato de honorários que poderia chegar a R$ 427 milhões. O desembargador afirma que quando ele votou, né, nesse caso, o banco ainda não aparecia no processo e que depois ele se declarou impedido. O Cássio Nunes Marques, esse juiz do STF, também votou a favor de uma tese que poderia beneficiar ações envolvendo esses precatórios adquiridos pelo Master. Então a gente vai falar sobre todo esse caminho e o que está sendo descoberto nessas investigações. E o Supremo Tribunal Federal decidiu nessa quarta-feira, por unanimidade, uniformizar as regras da licença maternidade para mães biológicas e mães adotantes. Eu fiquei muito chocada quando eu li sobre isso, que eu falei, não é possível que isso ainda era diferente, mas existia alguns casos em que isso era diferente. Bom, a pessoa, mãe CLT, tem direito a 120 dias, com uma possibilidade de prorrogação por mais um mês. No caso da adoção, havia ali algumas regras diferentes, principalmente para mulheres que trabalhavam ali no regime de lei dos servidores públicos federais. Então, elas tinham só 90 dias de licença se elas adotassem uma criança de até um ano e 30 dias de licença se ela adotasse uma criança mais velha.
0: Agora igualou tudo, né?
1: Agora igualou tudo, né? Eu fui até pesquisar, eu falei, não é possível que isso ainda era diferente, mas era. E essa decisão, né, consolida, então, e amplia essa uniformização dessa licença maternidade. A gente vai falar sobre o voto feminino, porque as mulheres são 52% do eleitorado, mas representam apenas 35% das candidaturas, né? A gente nem está falando de mulheres eleitas. É o maior percentual das últimas eleições, mas o Brasil continua entre os países com menor representação feminina no parlamento. E a gente vai discutir isso porque eu vou estar com a Bianca Santana, que é doutora em ciência da informação e também professora da FAAP, e o Leonardo Sakamoto, que é doutor em ciência política. Lembrando que o Jornal da Cultura começa às 8:55, um pouquinho mais cedo por causa do horário eleitoral gratuito.
0: Rita, muito obrigada, um bom jornal para você e até amanhã.
1: Obrigada, espero vocês.
0: 6:29, vamos ouvir de Rui Barossi, com Mandu Sarará, Samba pra Dori.

Ouvimos com o Mandu Sarará, Samba pra Dori, de Rui Barossi. O presidente da Argentina, Javier Milei, fez fortes críticas à Organização das Nações Unidas no discurso na ONU. Milei chamou a organização de inútil, criticou represálias da organização a Israel pelos ataques na Faixa de Gaza e acusou a ONU de inação diante da disputa entre Argentina e Reino Unido pelas Ilhas Malvinas. O argentino Milei, que retirou seu país da Organização Mundial da Saúde, também acusou a organização de ter promovido durante a pandemia um experimento global de controle social disfarçado de ciência, ao recomendar quarentena. A organização Aliança Ceibo, formada por indígenas de Equador, Peru e Colômbia, venceu a edição deste ano do Prêmio Gulbenkian para a Humanidade. A entidade tem histórico de atuação pela defesa da Amazônia e desenvolve projetos que levam energia solar e água potável a comunidades isoladas na floresta. A Fundação Calouste Gulbenkian, uma instituição filantrópica, entregou o prêmio hoje em Lisboa, de 1 milhão de euros,

0: cerca de 5,8 milhões de reais, um dos maiores prêmios da causa ambiental. Criada em 2014, a organização Aliança Seibo é composta por representantes de povos como Ai Kofan, Sekopai, Siona e Waroni, com liderança igualitária de homens e mulheres. São 6 horas e 36 minutos, vamos fazer um rápido intervalo? Já voltamos.
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14: 6h39, já voltamos com uma rápida olhadinha no trânsito. 729 quilômetros de lentidão na cidade. A região sul é a mais complicada para o motorista, com 205 quilômetros de vias congestionadas. A TV Cultura exibe hoje, às 10:30 PM, o documentário inédito Nídia Lícia, o espetáculo continua. Produção original do Departamento de Jornalismo da emissora. O programa mostra a trajetória da atriz, apresentadora, diretora de teatro e TV e escritora, que se tornou uma das referências da dramaturgia do Brasil, tanto pela atuação nos palcos quanto pelo trabalho na direção artística da TV Cultura. Marília Assef, diretora de jornalismo da TV Cultura, está aqui no estúdio para falar com a gente. Marília, é um prazer receber você.
15: Prazer.
14: Muito obrigada.
15: É, imagina, prazer meu.
14: Marília, qual a importância de Nídia Lícia no cenário teatral do nosso país e na história da Fundação Padre Anchieta?
15: Olha, a história da Nídia Lícia se confunde com a história do teatro em São Paulo, né? O teatro era muito mais assistido e tinha mais casas de teatro no Rio de Janeiro. E a história dela aqui em São Paulo, se resume aos primeiros teatros que apareceram, o TBC, né? E isso está no documentário, né? E é interessante, o documentário mostra exatamente essa fusão entre a história da Nidialícia e a história da cultura, da dramaturgia em São Paulo, né? Aqui na TV Cultura, a mesma coisa. A história da TV Cultura e a história de Nidialícia se confundem, porque ela trouxe para a TV Cultura exatamente essa que é a missão da TV Cultura, né? De colocar teledramaturgia, a dança, né? Ela fez a apresentação, é assim, que colocou no roteiro da TV Cultura, né? TV Cultura hoje é o que a Nidialice começou lá atrás.
3: Ela, né, criou o Teatro 2, não é, Maria?
15: O Teatro 2,
3: que revolucionou o teatro naquela época.
15: Completamente, revolucionou o teatro e, eu digo, a teledramaturgia. As novelas acabaram saindo depois daí, né? Antigamente não tinha novela de TV, né? E foi a partir dela, com quatro diretores que ela trabalhava aqui na TV Cultura, que acabou revolucionando, né, a teledramaturgia.
3: E qual foi o ponto de partida para a realização desse documentário? Qual foi a fonte de pesquisa de vocês?
15: Olha, enorme. Primeiro, a gente tem aqui na TV Cultura um arquivo maravilhoso, né? O nosso centro de documentação é incrível. A gente tem tudo documentado, né? Toda a história, não só dela, entrevistas que ela deu, peças de teatro que a gente gravou, que a gente tem documentado, e também a filha dela e do Sérgio Cardoso, a Silvia, que veio, que ela mora no Ceará, ela veio para cá, nos deu entrevista, nos trouxe um material inédito, fotografias que a gente nem sabia que existia, quer dizer, tem muito material inédito e tem muita coisa aqui na TV Cultura, os arquivos que a gente tem dela ainda.
3: A TV Cultura já produziu um documentário sobre o Vlado, não foi?
15: Sim, sim.
3: Ela teve contato, ela trabalhou no mesmo período.
15: Exatamente, exatamente. Ela, inclusive, no documentário fala, né, que o Vlado era uma pessoa muito doce, assim, inconformada com o que aconteceu com ele, né, com a história dele.
3: Marília, no dia 30, um outro documentário.
15: Isso.
3: Chamado Vozes do Líbano.
15: Isso.
3: Que ideia motivou a realização? Que ideia vocês tiveram para trazer informações sobre essa comunidade tão próxima do Brasil?
15: Muito próxima, né? A gente tem uma comunidade que mora aqui em São Paulo, principalmente, né? Mas tem no Brasil inteiro, libaneses, né? Mas aqui em São Paulo é muito forte. Na verdade, assim, a comunidade libanesa nos procurou, assim, vários órgãos da comunidade, centro de pesquisa e tal, querendo mostrar a história do Líbano. Na verdade, assim, eu fiquei um pouco reticente na época, porque como que você vai fazer um documentário numa época em que o Líbano estava sendo bombardeado, com o Hezbollah lá também bombardeando Israel? Mas eu me comovi, assim, com os depoimentos que nos foram dados, né? Assim, que é uma comunidade pacífica, que tem muito, muito respeito pelas suas tradições, pela beleza do Líbano e tal. Eu aceitei o desafio. Então, foi para lá uma que é editora nossa, né, a Adriana. Ela foi para lá com uma câmera, ela mesmo que filmou, ela que entrevistou.
3: Adriana
15: Mabilha.
3: Mabilha, foi?
15: Adriana
3: Mabilha. Quando
15: Mabilha.
3: Foi isso?
15: Ela foi
3: tem
15: em março.
3: Programa aqui com a gente?
15: Isso, ela foi em março. E aí ela fez um trabalho maravilhoso, porque, assim, a gente não discute no documentário, não discute a guerra, quem tem razão, quem não tem razão, mas a gente mostra como uma comunidade, né, que tem tradições incríveis, né, não só religiosas, de alimentação, enfim, com uma história incrível, um país lindo, né? Já foi considerada a Suíça do Oriente, né? E que está, assim, boa parte destruída, sim, pela guerra.
3: Ela,
15: né,
3: foi para o sul do
15: Líbano? Ela foi para o sul do Líbano, inclusive. Então, o documentário ele não fala da guerra em si. Ele não entra no mérito de quem tem razão, quem não tem razão, quem... Mas ele mostra como a comunidade vive no meio desta guerra e que já viveu em meio de outras guerras também, né? E, assim, o que essa comunidade pensa, o que eles continuam comendo, o que eles dançam, a religião, né, que não é completamente muçulmana, enfim, eles convivem muito em paz com a religião, né? O documentário está emocionante, emocionante.
16: Marília, sucesso, parabéns por esse trabalho.
15: Obrigada.
16: A toda a equipe que participou, muito obrigada.
15: Eu que agradeço.
17: 6h47, vamos ouvir Teco Cardoso à flauta e grupo Choro Esperança.

Nós ouvimos com Teco Cardoso a flauta, Bebê Kramer ao acordeon e Swami Júnior ao violão de sete cordas de Bebê Kramer, Choro Esperança. Você já pode conferir o episódio desta semana do podcast Mundo Vasto Mundo com a jornalista Laura Greenhalgh. Ela recebe os professores Arlene Clemescha e Paulo Casella, ambos da Universidade de São Paulo, para tratar sobre o futuro do povo palestino, vítima de violações de direitos humanitários. O direito internacional e a articulação entre diferentes nações são capazes de mediar conflitos dessa natureza? 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John Coltrane Quartet encerra o programa de hoje. It's easy to remember.

0: Ouvimos com John Coltrane Quartet, de Richard Rodgers e Lawrence Hart, It's Easy to Remember. De Volta para Casa teve produção da aniversariante Gabriela Pax. Apoio de produção Gabriel D'Angelo. Seleção musical de Eduardo Weber. Na mesa de som, Armandino Corbal. Trabalhos técnicos de Wagner Freitas. Eu sou Madeleine Alves. Em nome da equipe, felicidades, Gabi. Obrigada por sua companhia. Te espero amanhã. 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
3: Olá, bem-vindos. Começando o nosso Coletânea com os sucessos da música brasileira, aqui pela Rádio Cultura Brasil. Fique com a gente.

Aqui no Coletânea, pela Rádio Cultura Brasil, ouvimos Banda Aqui de Abelha, a composição de Hildon, Na Rua na Chuva na Fazenda, e antes Roberta Campos relendo música de Gilson e Joran, Casinha Branca. Agora, temos composições de Adriana Calcanhoto, nas vozes de cantoras.

0: Composições de Adriana Calcanhoto aqui nesse bloco do Coletânea. Com Tereza Cristina e Marisa Monte, ouvimos Beijo Sem, música e letra da Adriana. E antes, Simone, Em Certas Noites, que parceria da Adriana Calcanhoto com Dé Palmeira.
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Rita Lee e Tutti Frutti, parceria da Rita com Lee Marcucci, Jardins da Babilônia. Antes, Secos e Molhados, de João Ricardo e João Apolinário, Flores Astrais. E abrindo esse bloco, Gal Costa, versão de Péricles Cavalcante, Caetano Veloso, Negro Amor. Na sequência, aqui no Coletânea, separei três parcerias de Roberto Carlos com Erasmo Carlos.

Nesse bloco ouvimos três parcerias de Roberto Carlos e Erasmo Carlos. Com Erasmo e Chico Buarque ouvimos Olha, antes Roberto Carlos em Detalhes e Maria Bethânia em As Canções Que Você Fez Pra Mim. Seguimos agora com os sucessos da nova geração da música brasileira.

0: Léo Fressato e Ana Larrus, música do Léo Fressato, Oração, antes Tiê, dela Plínio Profeta, Rita Weiner e K, Piscar o Olho.
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0: Gilberto Gil, dele pela internet, antes Lulu Santos, música do Lulu, Aviso aos Navegantes. Fechando assim o nosso Coletânea de hoje aqui pela Rádio Cultura Brasil. Produção e apresentação minhas, eu sou Alexandre Ingrevalo, trabalhos técnicos Ariel Novaes. Valeu, muito obrigado pela sua companhia, deixo aquele abraço e até a próxima. Tchau.
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7: 19:59.
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0: Olá, ouvinte da Rádio Cultura Brasil, aqui é Laura Mayumi, chegando com mais uma hora da nossa programação musical aqui em 77,9 FM. Para você que já sintoniza a gente no seu radinho aqui na capital, também estamos ao vivo pela internet para todo o Brasil e para o mundo em culturabrasil.com.br ou pelo aplicativo Cultura Play para o seu celular ou tablet. Vamos lá, vou abrir com Caetano Veloso cantando Jorge Mautner, Vampiro.
1: É.

Ouvimos Raul Seixas, parceria dele com Paulo Coelho, Medo da Chuva. Antes, Caetano Veloso com Vampiro, do Jorge Maltner. E a gente segue agora com a Mari Jasca, Sinceramente.

Essa foi a Gal Costa com Aquele Frevo Axé, música de Caetano Veloso e César Mendes. Antes, Mari Jasca cantando música do Sérgio Sampaio, Sinceramente. E seguimos com música aqui na Rádio Cultura Brasil, agora tem Tim Bernardes, Velha Amiga.

Som do Cinco a Seco, essa foi Coisas Dentro das Coisas. Música de Vinícius Calderone, Tobrand Leone e Léo Bianchini. Antes teve Tim Bernardes, dele Velha Amiga.

0: Ouvimos Quieto um Pouco, na voz da Marina Machado, uma música de Maurício Pereira e Dino Vicente. Vamos para um rápido intervalo, já já tem mais música aqui na Rádio Cultura Brasil.
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1: Estamos de volta com música aqui pela Rádio Cultura Brasil e a gente volta com o Djavan.

Na voz da Leila Pinheiro, ouvimos um pupurri de Pra Que Chorar, Tem Dó e Samba da Bênção, músicas de Baden Powell e Vinícius de Moraes. Antes teve Djavan, dele Tenha Calma. Na sequência tem João Nogueira com Espelho.

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Ouvimos Otto, Naquela Mesa, uma música de Sérgio Bittencourt. Antes teve João Nogueira, parceria dele com Paulo César Pinheiro, Espelho. Seguimos agora com Júnior Barreto, Qual é, Mago?

0: Som do Mundo Livre SA, essa foi Meu Esquema, a música de Fred 04, e antes Júnior Barreto, dele Qual é Mago. E é isso aí, eu fico por aqui. Eu sou a Laura Mayumi na apresentação e na seleção musical. Conto com os trabalhos técnicos do Roberto Rocha. Muito obrigada pela sua companhia. Um abraço e até a próxima.
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0: Quarta-feira, 23 de setembro, o Jornal da Cultura começa agora com os seguintes destaques. Corregedoria do Conselho Nacional de Justiça cancela pagamento de cerca de 5 bilhões de reais em precatórios do setor de álcool e cana-de-açúcar. A decisão, que atende a pedido da Advocacia-Geral da União, cita a lista de usinas que venderam crédito ao extinto Banco Master, lista encontrada no celular do ex-banqueiro Daniel Vorkar. No segundo dia da Assembleia Geral da ONU, o presidente do Irã chama os Estados Unidos e Israel de terroristas. Já o presidente da Argentina, Javier Milei, chama a Organização das Nações Unidas de inútil e diz que vai tomar providências sobre a disputa das Malvinas com o Reino Unido. E o presidente da Ucrânia, Volodymyr Zelensky, acusa a Rússia de usar soldados de 47 países na guerra, que já dura 4 anos e meio. O Supremo Tribunal Federal decide, por unanimidade, igualar os direitos das mães adotivas e biológicas. A partir de agora, todas as mães terão direito à licença maternidade de 120 dias, prorrogáveis por mais 60. Número de pessoas com cadastro nacional da pessoa jurídica bateu recorde no Brasil no ano passado. Dados divulgados pelo IBGE mostram que a formalização atingiu 35% dos trabalhadores e empregadores. Enquanto as mulheres representam 52% do eleitorado brasileiro, elas são a minoria nas candidaturas para as próximas eleições, cerca de 35%. Especialistas reforçam que a participação feminina no processo político do país é fundamental para a democracia. Olá, boa noite. Comigo hoje aqui na bancada do Jornal da Cultura, os jornalistas Bianca Santana, doutora em Ciência da Informação, e Leonardo Sakamoto, doutor em Ciência Política. Boa noite, sejam bem-vindos.
1: Boa noite.
0: A Corregedoria do Conselho Nacional de Justiça cancelou o pagamento de cerca de 5 bilhões de reais em precatórios a usinas do setor de álcool e cana-de-açúcar. Elas venderam crédito ao extinto Banco Master. A lista das empresas foi encontrada no celular do ex-banqueiro Daniel Vorkaro.
2: A decisão do Conselho Nacional de Justiça diz que 4 bilhões e 738 milhões de reais foram depositados em contas judiciais em dezembro de 2023. Por decisão unânime, o plenário ratificou as decisões da Corregedoria que suspende os precatórios, as dívidas que União, estados e municípios são obrigados a pagar após perderem uma ação na justiça de forma definitiva, sem possibilidade de recurso. Segundo o CNJ, elas foram expedidas sem trânsito em julgado. O Conselho determina o cancelamento do pagamento pelos tribunais regionais federais e a restituição dos valores depositados à conta do Tesouro Nacional. Parte dos valores estavam em um contrato com o escritório de advocacia da chamada Turma do Caine, em referência ao ministro do STF, Cássio Nunes Marques. A decisão do corregedor atende a um pedido da Advocacia Geral da União e se refere a 16 precatórios de 3 usinas. A lista foi encontrada no celular de Daniel Vorkaro como precatórios a receber. O esquema montado por Vorkaro funcionava da seguinte forma. A União, por meio do Instituto do Açúcar e do Álcool, fixa os preços dos combustíveis. As usinas recorrem ao Judiciário afirmando que essa fixação gera prejuízo. Assim, elas pedem que a União indenize essas empresas. E é aí que entra Daniel Vorkaro. O Banco Master comprava os direitos a esses créditos antes do julgamento final da ação. A decisão dependia de tribunais como o Superior Tribunal de Justiça e do Supremo Tribunal Federal. O ex-banqueiro só aguardava o resultado das ações para receber o dinheiro dos cofres públicos. Os valores passavam de 14 bilhões de reais.
3: No caso do que se fala agora em relação ao Banco Master, comprava com deságio de pagar apenas 20% do valor que estava sendo discutido em juízo. Comprava por apenas 20% do conjunto do que se esperava receber ao final. E aí é onde entra o pulo do gato, a tentativa de fazer uma margem de lucro muito elevada. Por quê? Se tem uma expectativa de ganhar 100 e você paga só 20, o próprio Banco Master começava a fazer pressão, gerava uma situação de conflito de interesses junto a esses tribunais superiores, a quem ia depois julgar em definitivo se há ou não esse direito a receber, de modo que tornava muito mais factível o ganho.
2: Nesta terça-feira, o ministro Gilmar Mendes propôs levar ao plenário do STF a discussão sobre as indenizações a usinas de açúcar e álcool. A proposta é apresentar uma questão de ordem para que o caso saia da segunda turma e seja analisado por todos os ministros.
1: A imagem do Supremo tem sido abalada por ministros da corte, citados no escândalo do Banco Master e por conflitos internos, e pode acabar tirando a legitimidade da Corte Superior do país.
4: Boa parte da legitimidade do tribunal existe porque as pessoas confiam que ali existem sujeitos que decidem de forma imparcial, utilizando os procedimentos do direito e aplicando a solução também que é prevista no direito. Se a gente passa a desconfiar e se a gente passa talvez até a ter certeza de que os ministros não decidem de acordo com o direito, mas decidem de acordo com conveniências políticas ou até de acordo com acordos que eles possuem com empresários, banqueiros e políticos dos mais diversos, a legitimidade do tribunal vai ficar invariavelmente abalada. Eu acho que não é fácil, não é uma tarefa fácil superar uma crise desse tamanho, e eu diria que nós vamos precisar de muitos anos para que essas crises sejam superadas.
5: Ô Sakamoto, de acordo com o que a gente sabe até aqui, essa parte do negócio do Banco Master, do Daniel Vorcaro, dependia de decisões judiciais favoráveis a eles. E por isso, ele construiu essa rede de relações com juízes.
6: Esperto o cara era, né? Agora, o problema é que ele foi tão esperto que acabou sendo engolido. Para